Fechando assim já o primeiro bloquinho aqui do Interligados. A gente chegou com tudo, né? Com muita energia positiva, com muita alegria, muita animação pra você. Trazendo a melhor playlist Miley Cyrus, Jaded. Daqui a pouquinho eu tô de volta com muito mais som. Calma, esquenta dessa segunda-feira preguiçosa.

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treta, né? Vamos começar nossa rodada de notícias. Virgínia induziu o público a fazer aposta errada em Cabo Verde contra a Argentina na Copa do Mundo. É, gente. Ação do Ministério Público acusa influenciadora de participar de estratégia coordenada e sistemática para captar clientes. Plataforma de apostas Blaze também foi processada. O Ministério Público do Distrito Federal afirma que a influenciadora Virgínia Fonseca participou de uma estratégia coordenada e sistemática do site de apostas Blaze para captar apostadores durante a Copa do Mundo desse ano. A argumentação consta na ação civil pública apresentada na última quarta. O documento acusa Virgínia de ter induzido seus seguidores a erro ao incentivar apostas na vitória de Cabo Verde na partida contra a Argentina na última sexta, dia 3, no mata-mata do torneio. No outro dia 3, né? No vídeo, a influenciadora disse que estava esperançosa que o goleiro de Cabo Verde, Vozinha, iria pegar todas. Segundo o Ministério Público, no dia da partida, a influenciadora divulgou um vídeo no qual parecia apostar na vitória de Cabo Verde sobre a Argentina. O conteúdo, ainda de acordo com o Ministério Público, não estava sinalizado como publicidade. Como esperado pelo censo médio, a seleção da Argentina venceu a partida por 3-2, impondo perda integral aos consumidores que seguiram a recomendação da influenciadora. O Ministério Público argumenta que Virgínia usou linguagem emocional de esperança para induzir seus seguidores a um comportamento que levaria a perdas financeiras, sem mencionar as probabilidades reais. Meu Deus do céu, essa mulher não sai desse negócio de jogo de aposta, né? É, gente, claro que cada um maior de idade faz o que dá na telha, né? Mas esse negócio de ficar induzindo os outros ao erro, né? É complicado, viu, gente? Ela mais uma vez aí se envolvendo nesse tipo de treta. As apurações demonstram que a conduta de Virgínia não foi episódica. Ela integra um modelo sistemático e estruturado de captação de apostadores orquestrado pela Blaze durante a Copa do Mundo 2026. A plataforma adotou uma estratégia coordenada de intensificação publicitária coincidente com as partidas, explorando a alta exposição emocional e o engajamento coletivo do torneio para induzir o consumo impulsivo. Vamos continuar acompanhando, né, o que vai dar dessa treta, porque essa loira gosta mesmo de cutucar onça com vara curta. O Ministério Público pede uma indenização por danos morais coletivos em valor não inferior a 120 milhões. Segundo a ação, as apurações foram iniciadas em 2023, período no qual a Blaze operava sem qualquer autorização federal. Vamos acompanhar e ver como vai finalizar esse caso, né? Mais um caso envolvendo Virgínia Fonseca com esses joguinhos de apostas. Cá entre nós, apostas de azar. Pronto, falei, viu? Falou que é jogo pra mim, meu filho, já não vale, já não é legal, viu? Não sou a favor, contra jogo nenhum tipo dele. Pronto, ainda mais quando envolve dinheiro, né? Por favor, daqui a pouco você fala que jogo dói não é a favor de jogo de videogame, de jogo de xadrez, né? Mas não, jogo de azar, jogo que você aposta dinheiro, tá? Pronto, falei. Mais uma vez andando no caminho errado, dona Virgínia. Vou finalizar minha falação por aqui, porque senão depois dá ruim pra mim, né? A Sonzeira do Interligados continua nessa segunda-feira, sempre com a melhor sequência. Toma essa daqui agora, ó. Dino, Casinha Branca com Renato Viana.

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com notícia. Acorda pra cuspir a segunda-feira, minha filha. Segunda-feira, meu filho. Simária relata rotina intensa para voltar aos poucos e promete vestir PP. Me aguardem que eu tô chegando. Será, gente? Ela tá meio, né? Ela deu uma manchadinha, né? Mas a Simária está com foco total na carreira esse ano. Após passar um período afastada dos palcos, a cantora publicou em suas redes sociais como está sua vida para retornar à rotina de shows ainda este ano, viu? Ainda em 2026. Em conversa com a amiga e apresentadora Thaís Teixeira, Simária revelou que está treinando 3 vezes por semana. Podia treinar mais, né? E se prepara para voltar ao manequim PP. Ela está se dedicando demais. É dieta, é alimentação. Você está treinando? Pergunta Thaís. E na sequência a cantora responde: 3 vezes por semana e já estou virando. Me aguardem que eu vou entrar aqui. Me aguardem que eu tô chegando. Disse a bonitinha da Simária, né? Em junho de 2022, Simária revelou nas redes sociais que iria dar uma pausa na carreira e em agosto do mesmo ano, as irmãs anunciaram o fim da dupla, afirmando que ambas seguiriam em carreira solo. Simone Mendes, claro, tá estouradaça. E agora Simária está decidindo retornar ao mundo da música. Vamos aguardar, vamos acompanhar e tendo novidades, claro, a gente te conta sempre aqui, né, meu bem? Te conta pra você aqui no nosso programinha, pra você que é fã das coleguinhas, da coleguinha Simária. Novidade aqui pra você. Novidade também em música. Aumenta esse volume e curte mais uma pra você limpar essas pregas do olho, tá? Dá um tapa no volume aí, porque o Interligados não para, my friend. Rodriguinho, vou te procurar.

0: Fechando assim mais um bloquinho aqui do Interligados. Uma ótima segunda-feira pra você, inicinho de semana, de possibilidade de coisas boas, tá? Fechando com o pagodeiro, o sambista Dilcinho, cansei de farra, cansou nada, mentira sua, seu nariz tá batendo aqui, Pinóquio. Farriou o fim de semana todo e agora tá aí arrependido de ressaca. Se liga, próximo bloco eu tô de volta com o Newton Sky, com o momento flashback.
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0: Por aqui, em notícia, em informação. E agora falando da bonitinha da Sabrina Sato. Oi, gente! Ela abriu um ensaio com barriga mostra após anunciar gravidez com Nicolas Prats. Que ensaio lindo, né? Ela que tá no auge dos seus 44 anos abriu um novo ensaio fotográfico na última semana. Depois de anunciar que está grávida do maridão Nicolas Prats, o mirinho que a gente tem vontade de atravessar a tela e dar nele uns cascudos. Mas não pode porque a gente é contra a violência. Nas novas fotos, a apresentadora aparece já com a barriguinha saliente em um look tipicamente extravagante, fashionista, cara de Sabrina Sato, né? Na legenda, Sabrina postou em um trecho poético da música Brincar de Viver, de Maria Bethânia. A sua imaginação, a arte de sorrir cada vez que o mundo diz não, você verá que a emoção começa agora. Agora é brincar de viver, não esquecer, ninguém é o centro do universo. Assim é o maior prazer, declarou a apresentadora. A publicação chega em um momento especial da vida pessoal da apresentadora, que anunciou a nova gravidez no último mês. No mês de maio. No último dia 28 de junho, o casal descobriu em um chá revelação intimista em casa que o bebê será um menino. Pedido especial da filha mais velha Zoe, de 7 anos, fruto do antigo relacionamento de Sabrina com o ator Duda Nagel. Pra você que tá afim de conferir as fotos, vá para as redes sociais. Ela tá lindíssima, com uma calça, digamos assim, um pouco preta, uma calça jeans meio preta, um sapatinho super chique, branco com preto também. É, um negócio vermelho que eu não sei como é que chama. Ai, mas ela está lindíssima, deslumbrante. Pôs um cabelão, né, Sabrina? Tá maravilhosa, né? A gente fica radiante mesmo nesse momento. Aproveita! Aproveita quando a gente assusta, o neném já tá no colo, viu? Jogo rápido. Por aqui seguimos com o Mineirinho.

0: o bloquinho aqui do Interligados com Rosalía Lem. Daqui a pouco eu tô de volta com Marina Sena, Dua Lipa, Grupo Benza Deus, Humberto e Ronaldo. Só as melhores rolando pra você nessa segundona, pra você que tá a caminho do trampo, pra você que já voltou, pra você que tá na preguiça lascada, não quis fazer nada hoje e viu que a segunda-feira, meu Deus, já rolou e rolou quente, né?
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2: Estamos de volta com o nosso Boletim da Copa, te trazendo sempre informação com credibilidade. Sou Sandro Barcelos, hoje segunda-feira, trazendo informação para você. Embora os valores dos elencos já sejam enormes, existe uma diferença de 300 milhões de euros, cerca de 1,76 bilhão de reais na cotação atual, no valor de mercado entre França e Espanha, com os francófonos em vantagem. Ó, o valor de mercado da seleção de Didier Deschamps é de 1,52 bilhão de reais, de euros, perdão, cerca de 8,85 bilhões de reais, comparados aos 1,22 bilhão de euros, que dá uma cerca de 7,10 bilhões de reais da Espanha. Em uma partida que conta com 4 dos 5 jogadores mais valiosos da competição e a disputa totaliza 15,95 bilhões de reais. Pelo amor de Deus, hein? Quanto dinheiro em jogo com talentos de Espanha e França. O Boletim da Copa nessa segunda-feira volta já já aqui na sua programação.
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0: 958.
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Nove e 59.

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1: 10h14.
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4: Boa noite para você de Mafra, Rio Negro, cidades vizinhas, onde quer que você esteja, seja muito bem-vindo à Nova. 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

0: A resposta é sua.
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1: 10h29.
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0: 10:46.
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2: Estamos de volta com o nosso Boletim da Copa, te trazendo sempre informação com credibilidade. Sou Sandro Barcelos, hoje segunda-feira, trazendo informação para você. Aos 39 anos, Messi não tem tantas primeiras vezes na carreira. A semifinal da Copa do Mundo enfrentará um rival inédito. O camisa 10 da Argentina nunca jogou contra a seleção da Inglaterra, né? Pelo menos pela seleção da Argentina, né? Abre aspas. É uma partida especial, é minha primeira vez, já joguei contra todos, menos contra a Inglaterra. É especial porque é uma seleção grande, uma potência, e é sempre lindo jogar uma partida desse estilo. Fecha aspas, disse em entrevista na zona mista do estádio de Kansas City. Messi fez 36 partidas contra times ingleses ao todo, venceu 19 jogos, empatou 9 vezes e perdeu em 8 ocasiões. Terá o primeiro jogo entre a Argentina e a Inglaterra desde 2005. Os argentinos venceram apenas 2 vezes em 14 jogos, a última vez em 86, nas quartas de final da Copa do Mundo. O Boletim da Copa dessa segunda-feira volta já já aqui na sua programação.
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0: 11-2.
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0: 11:17.
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1: 11:34.
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1: É a Rede Nova, te fazendo companhia todas as noites, de domingo a quinta-feira, a partir das 10 horas da noite. Por aqui tem Nova Moments, os sucessos do passado, do presente, tudo junto para você numa programação super especial no seu rádio. Nova Moments, boa noite para você.

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1: 11:49.
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3: Estamos de volta com o nosso Boletim da Copa, te trazendo sempre informação com credibilidade. Sou Sandro Barcelos, hoje segunda-feira, trazendo informação para você. A Espanha chega para a semifinal da Copa do Mundo contra a França, embalada por um retrospecto recente, positivo, em fases decisivas. A seleção espanhola disputou 10 semifinais entre torneios de seleções principais e olímpicas desde 2008 e foi eliminada apenas uma vez no período. Por duas vezes, o adversário da semi foi justamente a França, na Eurocopa de 2024 e na Liga das Nações no ano passado. A sequência positiva da Espanha começou na Eurocopa de 2008, quando a equipe goleou a Rússia por 3-0 e conquistou o título naquele ano. Dois anos depois, venceu a Alemanha por 1-0 na semifinal da Copa do Mundo e seguiu até o primeiro título mundial de sua história. Em 2012, superou Portugal nos pênaltis para chegar a mais uma decisão continental, encerrada outra taça. A única queda ocorreu na Eurocopa de 2021, após empate em 1-1. A Espanha foi derrotada pela Itália na disputa por pênaltis. Nas últimas seis semifinais disputadas, a seleção avançou em todas. Eliminou o Japão nos Jogos Olímpicos de Tóquio, venceu a Itália na Liga das Nações, repetiu o placar de 2-1 sobre os italianos na edição de 2023. Por aí vai. E o Boletim da Copa fica por aqui. Obrigado pela audiência. Um forte abraço. Amanhã, terça-feira, tem mais informações da Copa pra você. Tchau, tchau.
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6: Com você conferindo comigo mais um Nova Moments, agora com horário novo, das 10 às 2 da manhã de domingo à quinta.

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0: 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Meia-noite 9.
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0: meia-noite e 23.
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0: meia-noite 38.
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0: Boa noite pra você, obrigado pela sua companhia.

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0: 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Meia-noite e 52.
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0: Se você pudesse levar a pessoa amada na frente do espelho e dizer: uma mãe, um pai, um filho, uma filha, se ela pudesse se ver através dos seus olhos, o que você diria?
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2: 1:07.
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0: 1:24.
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0: Mais um vem, mais um vem.
1: Vamos juntos? Você me faz companhia. Te faço companhia agora até as 2 horas da manhã.

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0: 1:41.
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0: 1:57.
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1: Duas e 14.
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1: Vamos pôr no lugar, né?

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1: 3:15.

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1: 4 horas.
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4 e 5.

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1: 4:15.
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3: 4:33.

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1: 4:37.

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1: 5:17.

0: 5h31.
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2: E mais ninguém. Onde estão aqueles que confiam no Senhor? Ergam as suas mãos, ergam. É tempo de você bater na porta, que é o Senhor que abre. Porque porta que o homem abre, se ele quiser, ele fecha bem na sua cara. Mas a porta que Deus abre, não existe homem capaz de fechar. É tempo de você depender de Deus de verdade. Eu quero ouvir o coral mais lindo cantando essa profecia comigo.

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2: Olá, queridos ouvintes, aqui quem fala é o Padre Reginaldo Manzotti. 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Bom dia, queridos filhos e filhas, nesta terça-feira, nesta semana invocando Nossa Senhora do Carmo, Mãe do Santo Escapulário. Nesta terça, coloquemos os doentes e vamos pedir Nossa Senhora, tome no seu manto os nossos irmãos enfermos e leve-os ao médico dos médicos, Jesus Cristo. Onde quer que você esteja, vamos fazer o sinal da cruz. Em nome do Pai, do Filho e do Espírito Santo. Amém. Obrigado, Senhor, por ter nos dado Nossa Senhora como intercessora e mãe. Nossa Senhora, que exaltamos com o título de Nossa Senhora do Carmo, que deixastes o Santo Escapulário

como sinal do vosso amor e proteção. Nossa Senhora, sois reconhecida como assistência na vida e consoladora amável na hora da morte. Nossa Senhora do Carmo, Mãe do Santo Escapulário, eu, como vosso filho e devoto, pronto a vos servir, disposto a vos amar nesta manhã, me coloco em oração e faço o meu pedido. Nossa Senhora do Carmo, nestas primeiras horas do dia, venho pedir favores, intercessão, pois sei que nunca se ouviu dizer que alguém necessitado, tendo recorrido a vós, tenha ficado desamparado. Com confiança filial, Mãe do Escapulário, intercedei junto ao vosso Filho Jesus Cristo, por mim, por aqueles por quem devo rezar sempre e por aqueles que se confiam às minhas orações. Nossa Senhora do Carmo, no início desta manhã peço, sede-nos propícia e rogai por nós a Deus, para que sejamos dignos das promessas de Cristo. E como teu Filho nos ensinou, nosso Senhor Jesus Cristo, chamamos Deus de Pai e apresentamos as nossas necessidades nesta manhã. Pai nosso, que estais no céu, santificado seja o vosso nome, venha a nós o vosso reino. Seja feita a vossa vontade, assim na terra como no céu. O pão nosso de cada dia nos dai hoje. Perdoai-nos das nossas ofensas, assim como nós perdoamos a quem nos tem ofendido. E não nos deixeis cair em tentação, mas livrai-nos do mal. Amém. Dai-nos a graça, Senhor, de um dia abençoado. Amém.

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0: Munhoz e Mariano.
1: Bom demais, Thiago, meus irmãos.
2: Joga a mãozinha pra cima, todo mundo assim, na palma da mão. Tchau. Quero ouvir o refrão, vai.
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0: Nesse. De novo.
1: Que absurdo.
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2: Vai.
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5: Bom dia aos nossos ouvintes, Evangelho do dia, 14 de julho, uma terça-feira. O Senhor esteja convosco, Ele está no meio de nós. Evangelho de Mateus 11, 20 e 24, com o tema Ai de ti. Naquele tempo, Jesus começou a censurar as cidades onde fora realizada a maior parte dos seus milagres, porque não se tinham convertido. Aí, ai de ti, Corozoim, ai de ti, Betsaida, porque se os milagres que se realizaram no meio de vós tivessem sido feitos em Tiro ou Sidônia, há muito tempo teriam elas se convertido, feito penitência, vestindo-se de silício e cobrindo-se de cinza. Pois bem, eu vos digo, no dia do julgamento, Tiro e Sidônia serão tratadas com menos dureza do que vós. E tu, Cafarnaum, acaso serás erguida até o céu? Não, serás jogada no inferno. Porque se os milagres que se foram realizados no meio de ti tivessem sido realizados em Sidoma, ela existiria até hoje. Eu, porém, vos digo, no dia do juízo, Sodoma será tratada com menos dureza do que vós. Palavra da salvação, glória a vós, Senhor. As palavras do Evangelho aumente a nossa fé. Amém. Meditando então esse tema, ai de vós, ai de ti, né? Jesus censura as cidades que ouviram a pregação e não tinham se convertido. Mesmo em Betsaida, Corozaim, onde muitos milagres foram realizados por ele, e não se converteram de suas incredulidades e de sua má conduta. Mas elogia Tiro e Sidônia, cidades que diz que se lá fossem realizados esses milagres, teriam se convertido, feito penitência, cobrindo-se de cinzas. Afirma também que no dia do juízo, no dia do julgamento, as cidades convertidas terão menos castigo dos que não se converteram. Cafarnaum, a sua cidade, não será levada ao céu, precipitada no inferno. E que Sodoma, a cidade destruída, ainda existiria se fossem evangelizadas, né? No mesmo tempos de hoje, né? Mesmo assim, ainda acontece, né? Também ainda tem destruições, né? Em 36 países há conflitos armados, número maior do que na Segunda Guerra Mundial. O pior, esta está na Ucrânia e faixa de Gaza. Esses são dados da revista Mensageiro, número 1442. Países que se atacam é porque não conhecem a presença de Deus e do reino de Deus, né? Então daí esse ai de Jesus cai sobre essas cidades também, né? Tempos de hoje. Que é a justiça e o amor. Ainda fazem guerras, além de destruir cidades, matar um povo indefeso, ainda se veem orgulhosos por tamanha maldade que conseguem fazer. Assim, esses ai de vós, ai de ti, né? É para os grandes, os poderosos que fazem as guerras acontecer. Nações ricas exploram nações pobres através do comércio exterior, tiram o que os pobres produzem pagando mal, não se importam de praticar a justiça, pagar o que é justo, né? Pessoas autossuficientes, orgulhosas, não reconhecem a presença do amor nos outros e até as desonram. Por isso, serão julgadas também com maior rigor do que aquelas exploradas e oprimidas. Né? Cidades grandes, ai de vós, cidades pequenas, que pena de vós, né? Concluindo, toda maldade praticada contra o povo de Deus, é maldade praticada contra o próprio Deus. Mesmo assim, Deus ama o seu povo, quer resgatar a todos das explorações, dos sofrimentos. Para os que exploram, Deus espera conversão, porque sofrimentos causados por gananciosos, poderosos, ainda orgulhosos do mal que fazem, né? E isso não convém para a salvação de ninguém. Mas Deus mantém a aliança de amor firmada pelo sangue de Cristo derramado na cruz para a conversão, para a salvação, para a redenção do mundo e para a salvação dos fiéis no mundo inteiro, fiéis que são fiéis a Jesus, a verdade e a vida, né? O amor próprio, o amor aos irmãos, o amor aos que sofrem, aos pobres, né? Quem tem esse amor, mesmo que tenha muitos bens, tem a salvação, mas quem não tem esse amor, mesmo que não tenha nada de bens, também não tem a salvação, né? Então assim o plano de Deus permanece. Quanto que o plano do mundo fracassa no final. O trecho do evangelho de hoje também é um alerta sobre a responsabilidade que cresce à medida que recebemos graça por graça santificante do Senhor. Com o bom testemunho, as pessoas são sinais de sua fé e sua conversão, são bem autenticadas, né? E serão chamadas filhas de Deus. E que assim seja, e até amanhã, se Deus quiser. Tenham todos um bom dia.

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2: Viva. Ouvintes da Rede Nova de Comunicação, bom dia. Hoje é terça-feira, 14 de julho de 2026. Cumprimentando você, Rômulo Fernando, estamos aqui para mais uma edição do programa Notícias da Manhã, atualizando você no início do seu dia. E para começar, a primeira notícia é essa. A Comissão de Constituição e Justiça da Câmara aprova a PEC que muda o cálculo do IPVA. Proposta prevê que o imposto passe a ser calculado pelo peso do veículo e não mais pelo valor de mercado. Ouça Viviane de Oliveira.
3: A Comissão de Constituição e Justiça da Câmara dos Deputados aprovou a admissibilidade da PEC 3 de 2026, que propõe mudanças na forma de calcular o IPVA. A proposta apresentada pelo deputado Kim Kataguiri, do Missão de São Paulo, prevê que o imposto deixe de ser calculado pelo valor de mercado do veículo e passe a considerar o peso do automóvel. O texto também estabelece que a cobrança não poderá ultrapassar 1% do valor de venda e autoriza os estados a concederem descontos para veículos menos poluentes. Hoje, o IPVA é calculado com base no valor de mercado, usando como referência a tabela FIPE. As alíquotas variam entre 1% e 4%, conforme a legislação de cada estado. Segundo ele, os impactos na arrecadação dos estados e outros efeitos da mudança serão discutidos por uma comissão especial que vai avaliar o mérito da PEC. Com a aprovação na CCJ, a proposta segue agora para a comissão especial. Se avançar, ainda precisará ser aprovada em 2 turnos pelo plenário da Câmara dos Deputados.
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2: E por falar em veículos, a produção de veículos sobe mais de 8% no primeiro semestre, diz Anfávia. No primeiro semestre deste ano, a produção de veículos, que engloba automóveis, comerciais leves, ônibus e caminhões, cresceu 8,8% em relação ao mesmo período do ano passado, com 1,37 milhão de veículos produzidos. Este foi o melhor primeiro semestre desde 2019, divulgou a Associação Nacional de Fabricantes de Veículos Automotores, a Anfávia. Segundo a instituição, o principal crescimento foi no segmento de automóveis, cujas vendas avançaram 23,7%, com 208 mil unidades a mais do que no primeiro semestre do ano passado. Já o segmento de veículos pesados, como caminhões e ônibus, seguem em recuperação mais lenta. No semestre, as vendas de caminhonetes recuaram 10,5%, enquanto os ônibus registraram queda de 11,6%. E embora no mês de junho ambos os segmentos tenham apresentado resultados melhores do que no ano passado, o desempenho ainda não foi suficiente para reverter a expectativa de mais um ano de retração. Quanto aos emplacamentos, o crescimento foi de 18,5% no primeiro semestre do ano, com 1,42 milhão de veículos comercializados. Em junho, foram 272,5 mil unidades comercializadas, alta de 28% frente a junho do ano passado. Agora, com relação à expectativa para o ano, o desempenho acima do esperado no primeiro semestre, principalmente nas vendas de veículos no mercado interno, a Anfávia decidiu revisar para cima a sua expectativa de crescimento para o ano. Agora, a associação disse esperar que o Brasil feche 2026, ultrapassando a marca de 3 milhões de autoveículos emplacados, patamar que não é alcançado desde o ano de 2014.
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2: Viva Felicidade. INSS, beneficiários que começaram a receber a partir do mês de maio, receberão o 13º salário em novembro.
4: Os segurados do Instituto Nacional do Seguro Social, o INSS, que começaram a receber aposentadoria, pensão ou outro benefício previdenciário a partir de maio deste ano, vão receber o 13º salário entre os dias 24 de novembro e 7 de dezembro. O pagamento será feito conforme o calendário regular do INSS, de acordo com o número final do cartão de benefício. Os beneficiários que já recebiam o benefício até abril deste ano tiveram o abono anual antecipado e receberam as parcelas nos meses de abril e maio. Tem direito ao 13º os aposentados, pensionistas e demais beneficiários da Previdência Social que recebem benefícios com previsão legal para o abono. Já os beneficiários do Benefício de Prestação Continuada, o BPC, não recebem o 13º, porque o benefício é de caráter assistencial. Nos casos de benefícios temporários, como o auxílio por incapacidade temporária e o salário maternidade, o valor do 13º é pago de forma proporcional ao período em que o benefício foi recebido. O calendário completo de pagamentos está disponível no site oficial do INSS em www.gov.br/INSS ou no site do Brasil 61 em brasil61.com.
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2: E a próxima notícia é um alerta a você que está em nossa sintonia. Já comentamos várias vezes aqui na programação da Rede Nova, em nossas emissoras, sobre os cuidados que devemos ter com os golpistas que estão por aí. E mais uma vez temos uma vítima e o prejuízo dela foi de 100 mil reais. É isso mesmo, uma mulher transfere 100 mil reais para a golpista que se passava por advogada. Ouça. Uma mulher foi vítima de um golpe de estelionato e perdeu aproximadamente 100 mil reais após acreditar que receberia valores de uma suposta ação judicial. O caso foi atendido pela Polícia Militar na tarde do último domingo, em Mafra. Segundo a Polícia Militar, a vítima recebeu uma mensagem pelo WhatsApp de um contato que utilizava a identidade da advogada responsável pelo processo, inclusive com uma fotografia de perfil compatível. Na conversa, a vítima foi informada que havia sido contemplada em uma ação judicial e recebeu um link para dar continuidade ao processo. Após acessar link enviado, a vítima participou então de uma chamada de vídeo e foi orientada a realizar diversas transferências via Pix para a conta indicada. Os golpistas alegavam que o procedimento era necessário para evitar a cobrança de imposto de renda e afirmavam que os valores seriam devolvidos posteriormente junto com o suposto montante da ação. Confiando nas informações, a mulher realizou várias transferências que somaram cerca de 100 mil reais. Dias depois, ao acessar a sua conta bancária com a ajuda de familiares, percebeu que havia sido enganada. A vítima entrou em contato com a instituição financeira para solicitar o bloqueio das movimentações e posteriormente conversou com sua verdadeira advogada, quando confirmou que se tratava de um golpe. A Polícia Militar registrou a ocorrência e orienta que qualquer contato envolvendo processos judiciais, pagamentos ou transferências sejam confirmados diretamente com o advogado responsável antes de realizar qualquer operação financeira. Mais uma vez, fica aqui o alerta, né, para que você esteja sempre atento, procure tratar pessoalmente de assuntos delicados como esse, para que você não venha a ser mais uma vítima, como ocorreu com essa pessoa.
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2: E a última notícia de hoje é essa. Novas regras apertam o cerco contra propagandas enganosas de bets. Descumprimento das normas pode gerar multa de até 20% do faturamento. Ouça.
5: Já estão em vigor as regras mais duras para a publicidade de apostas online no Brasil, as chamadas bets. A portaria com as normas foi publicada em edição extra do Diário Oficial da União nesta sexta-feira. O texto proíbe as empresas de apresentarem as bets como fonte de renda e investimento ou como um sinal de êxito pessoal. É vedado também o uso de análises técnicas, opiniões de especialistas e da participação de influenciadores para induzir o público a realizar apostas. Além disso, fica expressamente proibida a exibição de prêmios históricos de resultados ou ganhos em dinheiro. As novas regras estabelecem ainda tolerância zero para publicidade voltada a menores. As plataformas digitais, redes sociais e provedores de aplicativos, por exemplo, devem adotar medidas para bloquear conteúdos de apostas direcionados a crianças e adolescentes. E no caso da veiculação de anúncio ou de impulsionamento de apostas para maiores de 18 anos, essas plataformas devem verificar previamente se o anunciante é autorizado. O descumprimento das novas regras pode gerar sanções administrativas, como multa de até 20% do faturamento, suspensão ou cancelamento das atividades.
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dia para você, seja muito bem-vindo, seja muito bem-vinda sempre. Claro, aqui nas YD 735, operando em 104,5 9 FM, a mais ouvida, a mais curtida, a mais potente do Planalto Norte Catarinense e Sul do Paraná. Manhã de terça-feira, dia 14 de julho, ano 2026, termômetros marcando claro nesse momento aqui no Castelinho da Comunicação, 8 graus aí de temperatura, 92% umidade relativa do ar, ventos de 5 km por hora, mais um dia que o sol vai dar o ar da sua graça e as máximas que devem se aproximar aí de 15 graus. Hoje, dia do propagandista de laboratório. Também dia da liberdade de pensamento. Tá liberadaço aí o WhatsApp da Nova para você participar com a gente no 36423955. Também convidando você a curtir o nosso portal redenova.fm.br. Nosso aplicativo também, que está em um espetáculo, está lindo, maravilhoso, né? 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Venha. 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Você está se preparando para mais um dia de trabalho, grande abraço, bom trampo, boa correria, 7 horas e 8 minutos, não perca a hora. Você que está largando aí do trampo, bom descanso, né? Você que está cortando o tapetão preto aí, está viajando, está ouvindo a gente, grande abraço. Criançada que ainda está aí no período da escola, né? Boa aula, aproveite o máximo. A criançada que já está de férias curtas também, aproveite, porque é importante. E assim a gente toca o baile. 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

0: Valeu, Berlândia!
1: Obrigado, Berlândia. Parabéns, meninos.
0: Parabéns.
1: Sucesso, a gente já Deus sabe abençoe. Que vai ser. Tchau, gente. Obrigada, viu?
0: Valeu!
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1: 7:26.
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2: 7:38.
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5: 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De Paulo e Paulino na Nova.

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1: 7h46.
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2: Momento Sertanejo na Nova, com a primeira dama, Nada Me Faz Te Esquecer. Ui. 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Daqui a pouquinho tem mais.
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2: 7h48. Notas de falecimento a funerar em vida. Comunicou o falecimento de Jussir Leonor Batista Siriaco. Ocorrido ontem com 84 anos. Está sendo velado na capela em vida. Seu sepultamento se dará hoje, à 1:30 PM, para o cemitério de Rio Negro. Funerária em vida comunicou com pesar o falecimento de Jussir Leonor Batista Siriaco. A mesma era mais conhecida por Cici, funcionária aposentada do Colégio General Rabelo, na Vila Militar. Mais uma nota de falecimento, a funerária em vida comunica o falecimento de Maria Lewandowski Pivolar, ocorrido ontem com 94 anos. Está sendo velada na Capela de Mafra. Seu sepultamento se dará hoje às 15h para o cemitério de Mafra. Funerária em vida comunicou com pesar o falecimento de Maria Lewandowski Pivolara.
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1: 7h49.
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4: Já dizia o velho.
2: Vou trazer aqui o WhatsApp da Nova, pessoal que está participando com a gente na manhã dessa terça-feira, né? No 36423955. 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Bom dia, Tiagão. Passando para confirmar a audiência, abraços para os meus meninos Arthur e Davi. Um abraço carinhoso também pro pessoal da JM Parabrisa, todo mundo na nova. Valeu, Rony. Um abraço, meu garoto. Família Nemésio. Pessoal bacana demais. Estão sempre ligados aí com a gente na 104,5. Tudo de bom. Bom dia, Tiagão. Coloca no sorteio. Oi, Elza. Nome completo para participar aí, tá bom? Tudo de bom. Bom dia, Tiago. Bora trabalhar de carona com a nova sempre. Chegando em Campo do Tenente. Abraço para todos que estão ouvindo a melhor da região. Zilda Nunes, Campo do Gato. Obrigado, Zilda. Um abraço carinhoso pra você. Bom trabalho aí, tá bom, minha amiga? Tudo de bom. Bom dia, Tiago. Terça-feira leve, cheia de esperança pra todos nós. Que Deus ilumine nossos caminhos e fortaleça nossa fé. Grande abraço dos ouvintes Hélio e Adriana na Represa São Lourenço, sempre na nova. Valeu, Hélio. Um abraço pra você e pra primeira dama aí também. Tá bom, garoto? Nosso amigo Beto, Serviços Automotivos do B, ligado na melhor rádio do Brasil. Valeu, meu garotinho. Seja bem-vindo sempre aqui na 104,5 aí, tá bom? Buenas, Thiago. Tranquila, tranquila. Dale, dale. Vinícius Siqueira, torcedor vascochamista Rentinho. Marcando audiência, ouvinte do bairro Bom Jesus em sintonia no caminho da Lapa. Com os bombeiros palmeirense, Passos e o atleticano Daniel. Valeu, Vinícius. Abraço pra você, meu irmão. Boa terça-feira pra todos nós aí, tá bom? Bom trabalho. Bom dia, Pelé do Rádio. Mande um abraço pra nós aqui em Campo do Tenente. Pode estralar o chicote que tamo na nova. Valeu, Rogerião. Um abraço, meu garoto. Tudo de bom. Bom dia, abençoada terça-feira a todos que estão ligados na Nova FM. Feliz aniversário para Luana Galquim aqui, que hoje completa mais um ano de vida. Que Deus abençoe sempre, de sua mãe Marli França, Lucas Bauer e Paulo Giovanni Bauer. Valeu, Luana, parabéns, hein? Felicidades, Deus abençoe sempre, né? E essa data se repita por muitos e muitos anos. Um abraço de toda a família e também de toda a turma aqui da... Tudo de bom, parabéns. Meu amigo Chase, e marcha. Ô Chase, como é que você tá, meu queridão? E marcha, e marcha. O Chase mudou agora a palavra, né? Antes era e pau, e pau, e pau, e pau. Valeu, Chase. A Adida Figueiredo tá aqui com a gente também. Iraci Stuebel, né, Iraci? Boa semana pra todos nós, tudo de bom. Já tem gente perguntando, cadê o Aristeu Veiga? Tá aqui.
1: Bom dia, Tiago Escrens, que é o Aristeu Veiga. Manda um alô pra todo nós, pra quem já nas escuta, pra todos meus colegas.
2: Queridão.
1: Pra vocês e da rádio, um bom trabalho. Que Deus abençoe a terça-feira de vocês. Dê muita saúde, tudo Amém. De bom pra vocês. Um grande abraço, tchau.
2: Obrigado, senhor Aristeu. Tendo saúde, o resto nós vamos levando, né? Bom dia, Tiagão, Bruno Alex da sintonia, calminha, a caminho de Palmeira. Ô Bruno, boa viagem, garoto, Deus abençoe. Tá viajando aí no som da mais que poderosa, tamo junto. A mais querida do Brasil. Bom dia, Tiago, ótimo dia pra todos nós, abraço pro meu filho Emerson, tá em viagem, puxando calcário, estralando a nova. Valeu, Emerson, mamãe Roseli, mandando abraço especial, boa viagem. Deus abençoe aí, tá bom, gurizinho? Se cuide.
6: Bom dia, Tiagão, ótima terça-feira aí.
2: Galera.
6: Um alô aqui do Tilinho Pinturas Elétricas aí. Manda um tiro de 12 pro Cassiano Laminha aí.
2: Ô, Cassiano, tipo assim, ó. O Lebão Piazara, tamo junto. O João Vinícius Sabim, abraço pro meu amigo Jefferson que trabalha na UPA. Um abraço carinhoso também para as crianças da van do Tio Aki. Valeu, um abraço para vocês aí também, tudo de bom. Obrigado pela sintonia aqui no Som Bacana da Nova. Sejam muito bem-vindos aqui na nossa programação. Obrigado, tamo junto. Leila Tertuliano, tá com a gente aí também, sempre galera do Campo da Lança, né? Audiência forte aí da Nova. Dá tempo de mais um aqui pra gente ir pro... Daqui a pouquinho tem o canal aberto, né? O seu programa diário de notícias. Dá tempo de mais um aqui? Deixa eu ver.
7: Fala, Tiagão. Bom dia, bom dia. Tiaguinho confirmando a audiência. Buzinaço pesado arrasando o grupo GPS da turma do banhado lá com Motiva. E o Chase ali, certo? Trocaram o CDI dele, agora não corta mais giro. E pau, pau, pau.
2: Pau, pau, pau, pau.
7: Agora não corta mais giro, bicho, velho.
2: Não.
7: Já deu um tapa nos pés da lavação 280, olha que estão ligadinhos na nova, hein, Tiagão.
2: Motivo.
7: e não gostou, me procure.
2: Valeu, Thiaguinho. É, o Chaz não tá mais cortando o giro, né? Acho que antes ele ligava o motoque bem, e pau, e pau. Parou de funir agora. O Everton Ricardo Oliveira, ótimo abençoado dia pra você e toda a equipe da Thiagão, fera da comunicação. Valeu, Everton. Abraço, meu garoto. Tamo junto aí. Boa terça-feira, tudo de bom. Obrigado. Nós. Faltando 3 minutinhos para as 8 horas da batina.
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2: 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Daqui a pouquinho, canal aberto, o meu, o seu, nosso programa diário de notícias, na voz marcante, apresentação de Rômulo Fernando, com participação do nosso casquinha de bala Edson Brante, Luiz Fernando Andro Schechen, Suca Dobrich Lope, Priscila Fernandes, Lucas Arten e direção-geral de Amaury Levinsky, nosso diretor aqui do departamento de rádio da Fundação João 23. Daqui a pouquinho, canal aberto, o seu programa diário de notícias.

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6: 8:03.
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2: 8:07.
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Bom dia, ouvintes. 8:09. Estamos por aqui mais uma vez. Está começando, chegando até você o programa Canal Aberto, seu programa diário de notícias, nesta manhã de terça-feira, marcada pelo dia 14 de julho de 2026. Cumprimentando você, eu, Rômulo Fernando, e toda a nossa equipe de rádio jornalismo, Thiago Skrensky, Edson Luiz Brasil.

0: Meio Oeste, Planaltos e também Grande Florianópolis. Semana entre 16 e 18 graus nas demais regiões. O vento permanece assim fraco e vira, né, do quadrante aí sul para nordeste no decorrer do dia. E não há assim riscos, né, associados a condições aí de tempo. Já para amanhã, né, quarta-feira, o tempo segue estável, né, com a presença de sol em Santa Catarina. No litoral, sobretudo a Grande Florianópolis, ao norte, né, do estado. O sol aparece em meio à variação de nuvens, devido a ventos de nordeste que desloca-se a umidade do mar. Ainda assim, não há indicativos de chuva. O frio amanhã perde força, mas no amanhecer de quarta-feira ainda ocorrem temperaturas próximas de zero grau nas áreas altas dos planaltos, que variam, né, de 8 a 15 graus no litoral e de 5 a 13 graus nas demais regiões. À tarde de quarta-feira, as máximas ultrapassam os 20 graus no litoral e no oeste e variam, né, de 15 a 19 graus nas demais regiões. Tá certo com você, Rômulo?
1: Perfeito, Edson. Obrigado pela sua informação aí da previsão do tempo. Aliás, continuando ali na Rádio São José com Edson, ele tem um outro assunto para hoje. Ele é sobre direitos humanos, né, Edson? Qual é o assunto? É a respeito do Estatuto da Criança e do Adolescente? Você confirma isso?
0: Muito bem, nós vamos destacar sobre os direitos humanos. O ECA, ele está completando 36 anos entre avanços e desafios para proteger as crianças, Rômulo.
1: Muito bem, então, 36 anos, né, que foi aí criado o Estatuto da Criança e do Adolescente, né? Parece que foi ontem, né, e desde então, desde a criação do Estatuto da Criança e do Adolescente, muita coisa mudou, né, no tratamento, né, com crianças, com jovens aí, na educação, né? Coisa, algo, aquilo que era então considerado como uma educação correta, às vezes passou a ser considerada como violência, enfim, alguns pontos divergem, mas no sentido geral de tudo, né? O ECA veio aí realmente para garantir aí segurança aos nossos filhos, às crianças, aos adolescentes de todo o Brasil. E já o Edson vai falar sobre isso. 8 horas e 13 minutos agora. Tiago, bom dia. Tudo tranquilo aí pela Nova FM, pela 104.5. Qual o assunto de hoje, Tiago?
2: Bom dia, Rômulo. Bom dia, Edson, ali na FM São José, aos ouvintes do Canal Aberto, seu programa diário de notícias. Hoje, Rômulo, a nossa pauta é economia. A ANP, Agência Nacional do Petróleo, criou um app para motorista conferir a qualidade de posto de combustível. Informação muito bacana e muito importante também daqui a pouquinho aqui
1: legal,
2: pela Nova.
1: Legal isso, hein, Thiago?
2: Legal, né? Demais.
1: A Agência Nacional do Petróleo, né, a ANP,
2: isso,
1: né,
2: isso,
1: criou esse aplicativo aí, agora dá para conferir, né, porque a gente não sabe, né, se o posto tá vendendo aí combustível adulterado, se tá mexendo ali na regulagem das bombas para cobrar o valor de sempre, mas está entrando menos combustível no tanque do carro, né.
2: Exato.
1: Então é uma ferramenta bem importante e que vai ajudar muito o consumidor.
2: Principalmente para que você tenha também a consciência da qualidade do combustível que você está colocando no seu veículo, que é o mais importante, né?
1: Perfeito. Então daqui a pouquinho eu chamo você para falar sobre isso.
2: Combinado.
1: Beleza?
2: Valeu.
1: 8 horas, 14 minutinhos agora, 8:14 da manhã. Bom, temos aqui a participação hoje da Paloma Custódio, ela dá prosseguimento ao programa falando sobre aquecimento global. Olha só, ouça. O aquecimento global pode custar mais de 5 bilhões de reais ao Brasil a cada 0,1 grau centígrado mais quente, alerta a Confederação Nacional da Indústria. Vamos entender a notícia? Vamos ouvir Paloma Custódio.
3: O aumento de cada 0,1 grau Celsius na temperatura média do planeta pode custar até 5 bilhões e 600 milhões de reais para a economia brasileira em razão dos desastres naturais. A estimativa consta no Guia da Indústria para a Adaptação à Mudança do Clima, lançado pela Confederação Nacional da Indústria, a CNI. A publicação analisa os impactos da crise climática sobre as cadeias produtivas e apresenta estratégias para reduzir os riscos físicos e os desafios da transição para uma economia de baixo carbono. O gerente de recursos naturais da CNI, Mário Augusto Cardoso, afirma que a crescente frequência dos eventos climáticos extremos exige que as empresas incorporem a adaptação às mudanças do clima nas suas estratégias de negócio.
4: Como que empresa vai lidar, por exemplo, com o corte na cadeia de suprimentos? Como que ela vai lidar com o corte no fornecimento de água causado por um evento extremo? Tanto escassez, né, de água, é lógico, quando a gente tem pouca água, a gente tem um problema, muitas vezes, de

0: de energia e de água, de abastecimento de água. Como que ela lida com isso? E aí a gente tem que analisar cada um das possibilidades de eventos e pensar se a gente está preparado e ver qual que seria o impacto para a minha atividade.
1: Mário Augusto Cardoso explica que a indústria precisa atuar em duas frentes complementares para enfrentar os impactos das mudanças climáticas, reduzir as emissões de gases de efeito estufa e fortalecer a adaptação aos eventos extremos.
0: Porque os eventos vão acontecer. A gente quer que reduza a sua frequência, reduza a sua intensidade, mas eles vão acontecer. A gente tem que estar preparado para garantir a manutenção da atividade produtiva, a manutenção dos empregos, a manutenção da arrecadação e das vidas, né, que estão sendo colocadas em risco aí por esses eventos climáticos.
1: Além dos impactos físicos da mudança do clima, o guia alerta para os riscos da transição regulatória e comercial. Um dos principais marcos desse processo é a criação do Sistema Brasileiro de Comércio de Emissões. A norma estabelece diretrizes para a entrada de instalações produtivas no mercado regulado de carbono. Diante desse cenário, a CNI recomenda que as empresas antecipem a elaboração de inventários de emissões de gases de efeito estufa e incorporem estratégias de mitigação e adaptação ao planejamento dos negócios. A íntegra do Guia da Indústria para a Adaptação à Mudança do Clima está disponível na aba de publicações no portal da CNI. Reportagem Paloma Custódio.
2: Perfeito, então. 8:17 agora, 8:17 da manhã, Paloma Custódio falando sobre clima, né? E as consequências do aquecimento global e quanto isso custa ao Brasil, né? A cada 0,1 grau centígrado a mais na temperatura. E outro assunto aí que está mexendo já com a opinião pública e deixando, de certa forma, as pessoas, o brasileiro, tenso, é com relação ao Ministério Público, né? A medida provisória, aliás, medida provisória do piso mínimo do frete que vence esta semana, e caminhoneiros fazem pressão por votação no Senado, inclusive já com alguns boatos, né? Algumas manifestações em regiões do Brasil aí, no sentido de paralisar atividades, né? Em locais pontuais, né? Mas já essa informação completa aqui na nossa programação. Agora são 8:18. Tiago, Edson, é com vocês.
3: 8:18.
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7: 8:19, nota de falecimento, a funerária Rio Mafra e o Plano Laier comunica o falecimento de Alan César de Oliveira, ocorrido ontem com 36 anos. Está sendo velado na Capela de Mafra. Seu sepultamento se dará hoje às 16h para o cemitério de Mafra. Funerária Rio Mafra e Plano Laier comunicou com pesar o falecimento de Alan César de Oliveira.
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3: 8h24.
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0: Não se atrase para os seus compromissos, são 8 horas e 25 minutinhos, temperatura em 8 graus em Rio Mafra e na região. Bom, nós temos aqui já os principais assuntos, as principais notícias em circulação pelo Brasil nesta manhã de terça-feira, 14 de julho. Para começar, no Zero Hora, bloqueio naval dos Estados Unidos ao Irã começa hoje. Trump diz que cobrará 20% de pedágio. No Correio Brasiliense, Ministério Público... Aliás, perdão, é medida provisória do piso mínimo do frete vence esta semana e os caminhoneiros fazem pressão por votação no Senado. No estado de São Paulo, Trump retoma o bloqueio ao Irã e promete cobrar pedágio como guardião de Hormuz. Temos aqui no Diário Catarinense, Tribunal Regional Eleitoral de Santa Catarina orienta sobre regras e denúncias de irregularidades na pré-campanha eleitoral. E na Gazeta do Povo, nenhuma escola de Curitiba manifesta interesse em virar cívico-militar após sanção da lei. 8 horas e 26 minutinhos agora, a gente dá sequência ao programa Canal Aberto desta terça-feira, 8h26 da manhã, com a seguinte notícia. A Rita Sardi chegando por aqui com a informação, com a notícia que inclusive é manchete no jornal Correio Brasiliense, falando sobre o piso mínimo do frete que vence esta semana, e caminhoneiros fazem pressão por votação no Senado. A proposta estabelece um piso mínimo de R$5.000 para trabalhadores seletistas do transporte de cargas. Vamos à notícia completa? Vamos ouvir Rita Sardi.
1: A MP do frete, que endurece a fiscalização do piso mínimo de frete e cria um piso salarial de R$5.000 para motoristas com carteira assinada de longa distância, perde a validade em 16 de julho. Próxima quinta-feira, o texto está travado no Senado, gerando ameaças de paralisações nacionais e protestos pontuais de caminhoneiros em locais como o Porto de Santos e Porto de Itajaí, em Santa Catarina. A medida provisória estabelece multas severas que variam de R$100.000 a R$1.000.000 para empresas que contratarem fretes abaixo do piso mínimo legal. Também prevê a suspensão ou o cancelamento definitivo do registro do transportador. O presidente da FETRANSESC, Federação das Empresas de Transporte de Carga e Logística do Estado de Santa Catarina, Dagnor Schneider, diz que o piso mínimo é uma antiga reivindicação da categoria.
2: O piso mínimo de frete ele foi instituído por ocasião da greve dos caminhoneiros em 2018. Então era uma antiga reivindicação desses transportadores para que eles tivessem ao menos uma remuneração mínima compatível com o custo operacional. Então, o que nós estamos vendo é uma implementação cada vez mais presente dessa realidade, inclusive agora com fiscalização da própria ANTT, impondo multas para aqueles que efetivamente não pratiquem essa situação.
1: O texto também fortalece a fiscalização, exigindo a geração do CIOT, Código Identificador da Operação de Transporte, para todas as operações de frete. Dagnor Schneider disse que a nova lei pode garantir segurança ao transportador autônomo.
2: E garantindo ao caminhoneiro autônomo, né, o subcontratado, que ele receba pelo menos o frete que cubra os custos operacionais dele, gerando um pouco mais de segurança operacional, mais confiabilidade e tranquilidade para esse transportador. Mas nós entendemos que é importante para que a gente possa garantir ao transportador autônomo uma remuneração mínima que garante para ele a subsistência na atividade, porque ele também é um ator extremamente estratégico e importante dentro do sistema logístico brasileiro.
1: Uma medida provisória tem força de lei, mas se ela não for votada no tempo correto, no caso esta MP vence até quinta-feira, ela perde a validade. De Brasília, da Rede de Notícias Acaerte, repórter Rita Sardi.
0: 8 horas e 29 minutos agora. Bom, agora o assunto é sobre eleições neste ano de 2026. O Tribunal Regional Eleitoral de Santa Catarina orienta sobre regras e denúncias de irregularidades na pré-campanha eleitoral. Aliás, o Tribunal Regional Eleitoral reforça os cuidados que pré-candidatos devem adotar antes do início da campanha oficial e explica como qualquer cidadão pode denunciar irregularidades. Matéria completa agora com Vanessa Carini.
3: Com a proximidade do início oficial da campanha das eleições 2026, o Tribunal Regional Eleitoral de Santa Catarina reforça as regras que devem ser observadas durante a pré-campanha. A coordenadora de orientação e gestão processual do TRE de Santa Catarina, Aline Paola de Gouveia de Godoy, explica quais são os principais cuidados para evitar irregularidades.
4: O que eles têm que tomar bastante cuidado é que a única vedação que a legislação impõe é que não pode haver pedido explícito de voto. Essa é a grande vedação que é imposta e, além disso, os pré-candidatos têm que tomar bastante cuidado para que, no caso de redes sociais, sejam observadas as regras do impulsionamento de conteúdo, que é aquele quando as pessoas pagam para que o conteúdo atinja mais pessoas ali no Instagram, no Facebook. Então, esse impulsionamento, ele tem que ser cumprido algumas regras e isso tem que ser observado para que ele não seja penalizado.
3: A coordenadora também orienta como qualquer cidadão pode comunicar possíveis irregularidades à Justiça Eleitoral antes mesmo da liberação do aplicativo Pardal.
4: Qualquer pessoa tenha conhecimento desse tipo de irregularidade pode denunciar à Justiça Eleitoral. Nesse período, nós ainda não temos o aplicativo Pardal, que é o aplicativo mais conhecido e de mais fácil utilização, mas qualquer cidadão pode fazer esse tipo de comunicação de irregularidade. Nós temos ali no site do TRE de Santa Catarina o protocolo eletrônico, que é através de um procedimento administrativo em que é feito o protocolo. A pessoa vai acompanhar todo esse processo, vai indicar qual é a propaganda eleitoral, qual é o fato que está acontecendo. E o ideal é que, para facilitar a verificação dessa propaganda, se ela é irregular ou não, e a pessoa, quando fizer essa denúncia, já leve os fatos já bem documentados. Hoje a gente tem como fazer isso através do celular, então tirar foto, filmar. Isso facilita muito o trabalho da Justiça Eleitoral.
3: De Florianópolis para a Rede de Notícias Acaerte, Vanessa Carini.
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6: 8:32. 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
4: E atenção, no dia 25 de julho, né? 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Será realizado no dia 25 de julho, a partir das 13 horas, inscrição R$ 80,00 a dupla. Até o dia 23 de julho, após R$ 100. Premiação, primeiro lugar, R$ 500 mais medalha. Segundo lugar, R$ 300 mais medalha. E terceiro lugar, R$ 200 mais medalha. Premiação mínimo de 20 duplas. Proibido a entrada com bebidas. Vamos ter área de lazer e também alimentação. Venha se divertir com a gente e traga a sua família. É o torneio de dupla de vôlei, torneio de vôlei em dupla no Rancho do Coelho, dia 25 de julho. 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
1: Oito horas e 38 minutos. E agora eu volto lá para a Rádio São José com Edson Luiz Brandt falando sobre direitos humanos e o Estatuto da Criança e do Adolescente, que completa 36 anos entre avanços e desafios para proteger crianças. Edson, sua notícia, por favor.
2: Muito bem, Rômulo. O Brasil marcou aí, nessa semana, 36 anos do Estatuto da Criança e do Adolescente, o ECA. Instituto e instituído pela Lei número 8.069 e considerado um dos principais marcos na garantia dos direitos das crianças e adolescentes do país. Criado após a Constituição Federal de 1988, o Estatuto consolidou o princípio da proteção integral e da prioridade absoluta a esse público. Ao longo das últimas décadas, a legislação constituiu pelos importantes avanços sociais. Entre eles estão a redução da mortalidade infantil, a ampliação do acesso de ensino fundamental, o aperfeiçoamento das regras de adoção e criação de uma rede nacional de conselhos tutelares escolhidos pela população. Especialistas destacaram, porém, que ainda existem desafios para assegurar plenamente os direitos previstos na legislação. Entre os pontos que exigem a atenção estão a ampliação da oferta de vagas em creches e a necessidade de maior transparência sobre os investimentos públicos destinados à infância e também à adolescência. Outro tema que preocupa é o aumento dos riscos no ambiente digital. A população da internet trouxe novas formas de violências, incluindo casos de exploração sexual, bullying e também atuação de criminosos que utilizam plataformas digitais para cometer aí então delitos contra crianças e adolescentes. Nesse contexto, medidas voltadas à proteção no ambiente virtual são vistas como importantes, embora ainda dependem de regulamentações e definições sobre a sua aplicação então prática. Além dos desafios relacionados ao mundo digital, o país ainda continua enfrentando questões históricas ligadas ao envolvimento de adolescentes em atos infracionais e ao sistema socioeducativo. Especialistas defendem o fortalecimento de políticas públicas preventivas e também apoio às famílias e ações capazes de evitar que jovens ingressem em trajetórias de violência e exclusão social. A avaliação é de que, apesar dos avanços conquistados em 36 anos de vigência, o Estatuto da Criança e do Adolescente ainda demanda esforços contínuos para garantir aí que todos os direitos previstos em lei sejam efetivamente assegurados e respeitados em todo o país. Edson Lisbrant para o Canal Aberto, o seu programa diário de notícias.
1: Muito bem, Edson, obrigado pela sua informação. Agora são exatamente 8 horas e 41 minutinhos, 8h41 da manhã, né? Então, tá aí, é o ECA, o Estatuto da Criança e do Adolescente, né? Que completa 36 anos, né? Completou ontem, né? Dia 13, foi criado no dia 13 de julho de 1990, né? E aí gerou muita polêmica na época, né? Porque uma das principais críticas aí com relação ao Estatuto da Criança e dos Adolescentes, né? Era a questão da percepção de que o ECA teria retirado dos pais a autoridade dos pais sobre os filhos. Outra polêmica também, né? Que gerou aí sobre com a criação do ECA, onde muitas famílias acreditaram que o órgão, né, ou seja, o Conselho Tutelar, que foi criado juntamente com o Estatuto da Criança e do Adolescente, poderia retirar uma criança da casa dos pais por qualquer motivo. Na prática, não é por qualquer motivo, né, Tiago? Existe todo um acompanhamento, né, por parte desse órgão do Conselho, para aí sim tomar uma atitude de manter a criança com os pais ou não, né, dependendo da situação em que essa criança está inserida. Então, o ECA veio aí para, no sentido de ajudar, proteger, né, as crianças de atos, principalmente de violência, né, de famílias que já nasceram desestruturadas e a criança no meio desse convívio, vai crescer o quê? Desestruturada emocionalmente e, no futuro, pode ser um problema para a sociedade.
3: É, e o órgão não vai tirar uma criança de casa do nada, né, Romulo?
1: De jeito nenhum.
3: Então, é feito acompanhamento, é feito um estudo. Então, veio realmente para proteger a criança, né?
1: É isso aí, Thiago. Bom, agora, outro assunto, você falou em proteção, você também tem uma notícia bem legal aí, né? Que também, de certa forma, serve para proteger o consumidor de combustível, sobre combustíveis, postos adulterados, enfim, proteger o nosso bolso e proteger principalmente os nossos veículos, né? Os motores dos nossos carros, é isso,
3: claro,
1: Thiago?
3: Claro, os motores agradecem, né?
1: Então diz aí.
3: Na nossa pauta de economia, hoje no canal aberto, a ANP cria app para motorista conferir qualidade de posto de combustível. É isso mesmo. Motoristas de todo o Brasil passam a contar com uma nova ferramenta para consultar a qualidade dos postos de combustíveis e denunciar possíveis irregularidades. O aplicativo foi desenvolvido pela Agência Nacional do Petróleo, Gás e Biocombustíveis, a ANP, responsável pela fiscalização e regulamentação do setor de combustíveis no país. Por meio da plataforma, disponível para celulares, o consumidor pode localizar postos próximos ou pesquisar estabelecimentos em um mapa interativo. Cada posto recebe uma nota de 0 a 5, calculada com a base no histórico de fiscalizações realizadas pela ANP nos últimos 5 anos. A avaliação considera critérios como a qualidade do combustível, a precisão da quantidade abastecida pelas bombas e a existência de infrações relacionadas à comercialização. Quanto mais recente for a irregularidade, maior será o impacto negativo na nota. Olha que bacana, hein? Para facilitar a consulta, o aplicativo utiliza um sistema de cores que varia do vermelho para as menores notas ao verde para as melhores avaliações. Além da classificação, a ferramenta permite que o motorista registre denúncias diretamente à ANP caso identifique suspeitas de combustível adulterado, problemas ao abastecimento ou indícios de preços abusivos. O aplicativo também reúne informações como o endereço, CNPJ, número de fiscalizações realizadas, resultado das inspeções e a origem do combustível comercializado em cada posto. A iniciativa busca ampliar a transparência do setor, permitindo ao consumidor conhecer melhor a procedência do produto, mesmo quando o estabelecimento exibe a marca de uma distribuidora diferente da empresa fornecedora do combustível. Que informação bacana. É com você, Rômulo Fernando.
1: Muito bem, Thiago. Obrigado pela notícia aí, né? Sobre esse aplicativo lançado pela ANP, Agência Nacional do Petróleo. E assim, dessa forma, a gente pode acompanhar, né? Aonde abastecer com segurança, né, Thiago? Todas as informações do estabelecimento constam ali. É isso aí.
3: A gente fica mais seguro, né?
1: Claro, sem dúvida nenhuma, né? Vai ali despreocupado na hora de abastecer, né?
3: A notinha tá verde e pode abastecer.
1: É isso aí, né? É. Principalmente quando a gente viaja, né, Thiago?
3: Exato.
1: Em rodovia é complicado, né? Porque às vezes você tá numa região que, poxa, você precisa abastecer o veículo, mas você só vai encontrando posto, assim, que pela aparência você já diz, dá, né? Mas vai ter que ser aqui, né?
3: Daí você abastece e o carro vai pulando, né, viagem?
1: É complicado.
3: Quem nunca, né?
1: Quem nunca. Isso aí, Thiago, valeu. Bom, 8 horas 46 minutinhos agora, 8h46 da manhã, depois do intervalo, Santa Catarina reduz número de fumantes e amplia em 4 vezes a entrega de remédios pelo SUS.
4: 8h46.
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1: Oi, 8:52 na programação do Canal Aberto, 8:52 da manhã. Vamos ver aqui a temperatura rapidinho. Nesse instante estamos aí com 8 graus em Rio Mafra, na região, né? E o céu continua encoberto. Parece que está clareando um pouquinho, né? O Edson aí falou pra gente que o sol vai aparecer hoje e amanhã, né, Thiago? Então, aos pouquinhos aí parece que ele está dando o ar da sua graça. A nebulosidade está se dissipando e ele está começando, o céu começando a ficar mais claro, né?
3: É, hoje é um dia um pouquinho mais nublado, né? Sol entre nuvens, mas ele deve aparecer. E como a gente mencionou, a partir de quinta-feira, veranico. A gente vai ter um calor aí, a partir de quinta até a semana que vem.
1: Perfeito. Muito bem. 8 graus agora a temperatura. A hora é 8:52 da manhã. E pro finalzinho do programa de hoje, pro final do nosso Canal Aberto aqui, a gente traz duas pautas sobre saúde. A primeira é essa, olha só. Santa Catarina reduz número de fumantes e amplia em 4 vezes a entrega de remédios pelo SUS. A queda no tabagismo reflete o avanço no tratamento gratuito. Distribuição de medicamentos saltou do estado para atender a demanda dos municípios. Carol Denardi tem a informação completa.
11: A redução do tabagismo em Santa Catarina reflete o avanço das políticas de saúde integradas. Dados da Pesquisa Nacional de Saúde do IBGE mostram que a prevalência de fumantes adultos no estado caiu de 16,4% para 13,5%. Para sustentar essa queda, o governo estadual ampliou a estrutura de atendimento e o envio de insumos. A enfermeira e técnica da área de Tabagismo e Trânsito, da Diretoria Estadual de Vigilância Epidemiológica, Elaine Tarum, detalha o crescimento na distribuição de remédios.
12: Eu estive fazendo um levantamento, inclusive, sobre a distribuição dos medicamentos, né, que vem do governo federal para a gente aqui no estado, e a gente teve um aumento de 4 vezes mais de 2022 para 2025. A gente recebia, em média, 1,5 milhão de comprimidos, insumos, né, medicamentosos, e agora a gente está recebendo perto de 5 milhões. Então, houve um aumento nessa distribuição em virtude também da ampliação do programa no estado, né? Hoje nós somos 295 municípios e a gente oferta programa para 248 municípios, então apenas 47 municípios hoje não são contemplados com o programa.
11: Elaine Tarum explica que o avanço das campanhas ajudou a desmistificar o tratamento.
12: A gente também vem fazendo um trabalho em massa, né? Para que as nossas regionais venham a contribuir para que os municípios implantem as campanhas. Os dias nacionais e na Semana Nacional do Antitabaco também vem ajudando a difundir o tratamento, porque as pessoas muito querem parar de fumar, mas acham que podem fazer isso sozinhos, né? E às vezes desconhecem que o programa oferta de forma gratuita, né? Um programa do SUS.
11: O suporte oferecido na rede pública vai muito além do comprimido. O apoio psicológico é a base do sucesso para quem fuma de forma intensa há décadas.
12: São 12 meses de acompanhamento, ofertando medicamentos, inclusive medicamentos controlados, né? Que tem acompanhamento médico, psicológico, né? Porque o tratamento do tabagista, ele não é apenas um tratamento medicamentoso. É um acompanhamento de uma terapia cognitivo-comportamental, né? E essa parte é a parte mais importante, né? O medicamento é apenas um complemento. Mas a gente sabe que a maioria dos fumantes que atendemos são fumantes que começaram em outra década, então eles fumam de forma pesada, maciça, né? Um maço, 2 maços de cigarro. Então a maioria deles realmente necessitam de medicamento para complementar o tratamento.
11: Em Santa Catarina, quem deseja parar de fumar deve procurar a unidade básica de saúde aí do seu município. De Florianópolis, da Rede de Notícias AKERT, Carol Denardi.
1: 8:56. E ainda sobre cuidados com a saúde, olha, nós temos aqui para fechar o programa de hoje a informação do Cadu Reis, dizendo que os idosos representam 71% das mortes por doenças respiratórias e crianças lideram hospitalizações em Santa Catarina. Entre os 331 óbitos por síndrome respiratória aguda grave neste ano, 236 vítimas tinham mais de 60 anos. Vamos ouvir então o Cadu Reis.
3: 7 a cada 10 pessoas que perderam a vida por conta de doenças respiratórias neste ano em Santa Catarina eram idosas. Entre os 331 óbitos confirmados por síndrome respiratória aguda grave no estado em 2026, 236 vítimas tinham mais de 60 anos, o que corresponde a 71% do total. Já em relação às hospitalizações, a faixa etária entre 0 e 9 anos de idade predomina, com cerca de 54% dos acometidos. Os dados constam no painel de monitoramento do Centro de Informações Estratégicas para a Gestão do Sistema Único de Saúde. O diretor de Vigilância Epidemiológica do Estado, João Fuch, analisa.
13: Quem mais hospitaliza hoje por síndrome respiratória aguda grave são as crianças de 0 até 9 anos de idade. É claro que você vai ter hospitalizações nas demais faixas etárias, mas o principal são crianças. E aí, quando você começa a olhar pessoas com mais de 60 anos de idade, esses números começam a subir novamente. Agora, de fato, desses casos que hospitalizaram, se a gente analisar os óbitos aí de pessoas com mais de 60 anos de idade, chegam a representar 70% até 80%, dependendo do vírus que é analisado. São grupos que têm um maior risco de agravamento pelos vírus respiratórios, os extremos das faixas etárias, né? As crianças que ainda têm um sistema imunológico que está se fortalecendo, que está tendo contato com os vírus, e os idosos, claro, você já tem aí um sistema imunológico já não dá a resposta que você tinha como você tem em adultos jovens. Então, de fato, são grupos que têm um risco maior de agravamento.
3: As vacinas contra o vírus influenza, causador da gripe, estão disponíveis para toda a população com mais de 6 meses de idade em Santa Catarina. Também são ofertados imunizantes para prevenir a ocorrência de Covid-19, especialmente para os grupos mais vulneráveis. Já as gestantes podem buscar nos postos de saúde a vacinação contra o vírus sincicial respiratório, garantindo proteção para os bebês. O diretor de Vigilância Epidemiológica do Estado, João Fuch, ressalta a importância da imunização para a proteção às faixas etárias mais vulneráveis.
13: A vacina da influenza e da Covid-19 acabam sendo importantes, porque elas ajudam a reduzir esse impacto da doença. E mesmo da vacina do vírus sincicial respiratório. Você não vacina a criança propriamente dita, mas você vacina as mães, que vão ajudar nessa proteção nos primeiros meses de vida. O vírus sincicial respiratório é um dos que tem muito impacto em crianças até 2 anos de idade. Então, se você consegue vacinar bem as gestantes, você pode diminuir o impacto dessas doenças. E para aqueles vírus que a gente tem vacina disponível, a vacina é a melhor estratégia de prevenção. Vacinar ajuda a reduzir o impacto da doença, ajuda a proteger as pessoas e, claro, até evitar a gravidade e óbito em decorrência desses vírus.
3: 20 mortes foram causadas por síndrome respiratória aguda grave decorrente do vírus sincicial neste ano em Santa Catarina, sendo 8 óbitos de menores de 9 anos de idade. De Florianópolis, da Rede de Notícias Acaerte, Cadu Reis.
1: 8:59 agora, 8:59 da manhã, e essa informação, a última de hoje, então, no programa Canal Aberto desta terça-feira. 8:59, para ser mais exato, agora 9 horas da manhã. A gente vai ficando por aqui com o programa Canal Aberto e amanhã novas informações, novas notícias para atualizar você com tudo o que acontece aqui em nosso estado, no Brasil, no mundo, também em nossa cidade. Antes de ir embora, grande abraço ao nosso amigo Sávio e família lá em Araucária, confirmando a audiência aqui com a gente, com a Rádio São José, com a Rádio Nova Era, enfim, com a Rede Nova de Comunicação. Grande abraço aí, Sávio, né, nosso amigo Sávio Pacheco, né, lá em Araucária, e um bom dia de terça-feira para você e sua família.
3: E bom salientar que ontem, na edição de 3.319, a gente mencionou aqui na rádio o nosso ouvinte... Frederico.
1: Ah, sim, o Frederico, né?
3: Carimbou.
1: Tá carimbado lá mais uma edição do programa Canal Aberto, lá no calendário dele, né?
3: Hoje, a edição de 3.320, se ele tá ouvindo lá, ele vai carimbar também.
1: É, isso aí, sem dúvida nenhuma, não perde um programa. Grande abraço ao Frederico, ao William, enfim, a toda a família ali do Frederico, que é um ouvinte aí, amigão nosso, né? Desde o princípio aqui que começamos o programa Canal Aberto, aí ele e sua família tem um carinho todo especial aqui pela nossa programação, por nossas emissoras. Então, um grande abraço a essa família querida aí. Nós temos aí aqui no lado esquerdo do peito, né, Thiago?
3: E não paga aluguel.
1: É isso aí. Muito bem.
3: Olha lá, deu ok lá.
1: Deu ok? Olha, yeah, a sintonia, olá, maravilha, yeah, maravilha. Um abraço aí, Frederico.
3: Grande Frederico.
1: Um abraço então para você, Thiago, para o Edson.
3: Obrigado
1: também.
3: Para todos nós.
1: Continue aí com a programação, com essa disposição, com essa alegria, com esse dinamismo de vocês dois, seguindo com nossa programação, né? O Área VIP e também o Ritmos da São José. Um abraço e até amanhã.
14: 9:01. 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
5: Muito bem, agora são 9:08. 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

0: Opa! Muito bom! Bom demais ter a sua companhia. Seja muito bem-vindo, seja muito bem-vinda aqui no Som da Nova em 104,5 para todo o Planalto Norte Catarinense, para todo o sul do Paraná. A maior rede de rádios do Planalto Norte. É outra batida, outra pegada, em 9 graus de temperatura nesse momento, aqui no luxuoso Castelinho da Comunicação. Hoje, dia do propagandista de laboratório. Dia da liberdade de pensamento. 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Galera do comércio e os nossos queridos e amados trabalhadores e trabalhadoras, um grande abraço, prazerzão, sempre inenarrável poder estar junto com vocês aqui no som bacana e poderoso da Nova. Você que tá levando também a Nova aí de carona, grande abraço, obrigado pela sintonia, obrigado pela carona, Deus abençoe. Você que tá na boa, tá de férias, licença premium, atestadinho, que lindo, né? Seja bem-vindo também aqui na Nova. Lembrando que hoje a sua participação vale prêmios. 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Tá a fim de participar, ganhar uma comida mexicana? Não esqueça a área VIP e a sua participação pro WhatsApp da Nova, palavra-chave é área VIP, né? 36423955. Estou esperando você nessa terça-feira, como diria o falecido Veloso, Thiago Scrasca. Ele dizia, Thiago Scrasca, a gente melhora só depois de terço. Ai, ai, ai.
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0: Muito bem, Skank, te vê na nova. 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
0: No Castelinho da Comunicação, 9 graus.
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0: 9 horas e 24 minutos, notas de falecimento. condenada em vida, comunica o falecimento de Jussir Leonor Batista Siriaco, ocorrido ontem com 84 anos. Está sendo velada na capela em vida, em Rio Negro. Seu sepultamento se dará hoje à 1:30 da tarde para o cemitério de Rio Negro. Funerária em vida comunicou com pesar o falecimento de Jussir Leonor Batista Siriaco. A mesma era mais conhecida por Cici, funcionária aposentada do Colégio General Rabelo, na Vila Militar. Mais uma nota de falecimento. A funerária em vida comunica o falecimento de Maria Lewandowski Pivovar, ocorrido ontem com 94 anos. Está sendo velada na Capela de Mafra. Seu sepultamento se dará hoje às 3 da tarde para o cemitério de Mafra. Funerária em vida comunicou com pesar o falecimento de Maria Lewandowski Pivovara. 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
1: Olá, amigos. Tudo bem? Tudo certo? Sandro Barcelos chegando por aqui para mais uma edição do nosso Boletim da Copa desta terça-feira, dia 14 de julho. Espero que esteja tudo bem por aí, trazendo a informação direto da Copa para você. A maioria dos jogadores do Brasil usou as redes sociais para comentar a eliminação diante da Noruega nas oitavas de final da Copa do Mundo dos Estados Unidos, Canadá e México. Para o pentacampeão Denilson, entretanto, a medida é muito fria e acaba por não aproximar o elenco da torcida. O ex-jogador divulgou um vídeo em suas redes sociais nesta segunda-feira, em que cita que muitos casos como este, o atleta acaba recorrendo a textos de assessoria de comunicação. Ele considera que, apesar de ser um hábito comum, só a escrita não consegue transmitir a tristeza e decepção citados pelos atletas nem contribui para recuperar a conexão com os torcedores. Abre aspas. Faz um videozão trocando uma ideia, falando que vocês escreveram. E foram vocês que escreveram, porque às vezes é a assessoria que escreve. E tá tudo certo, tá tudo bem. Mas, mano, vídeo, mano. Faz um vídeo. A galera precisa sentir essa tristeza, sentir essa decepção. O torcedor brasileiro precisa se conectar com a seleção brasileira de novo. E aí, quando vem, só escrita, sabe? Uma parada, não sei, muito fria, tá ligado? O torcedor precisa sentir o que vocês sentiram, fecha aspas, afirmou. O comentarista, que ainda está em Nova York para a conclusão da cobertura do torneio, reconhece que cada jogador sentiu a pior campanha do país em mundiais desde 1990 e o maior jejum de títulos mundiais, 28. Entretanto, o campeão do mundo considera que a maneira como os atletas se comunicam deveria mudar. O nosso Boletim da Copa volta já trazendo sempre informação com credibilidade aqui na programação.
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2: Estamos apresentando o programa Área VIP na Nova. 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Deixa eu rapidinho aqui no Whats da Nova. Manhã de terça-feira, a gente juntos em 104,5, na mais querida, na mais ouvida, na mais potente. Ela é incomparável. Lembrando que hoje nós estamos com o S. É o S. O S, S, o S. É sexta, né? 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Terça-feira, friozinho, vai bom demais, né? Tá a fim de ganhar uma comida mexicana? Área VIP é a palavra-chave. A sua participação no WhatsApp da Nova no 3642-3955. Tô te esperando. Marli Teodoro, tudo bem? Tá ligadona aí no som da Nova. Sandy Kickler também por aqui, né? Seja bem-vinda. Bom dia, Thiago. Ótima manhã pra todos. Toca aí a música Bala Alojada, Gustavo Lima. A Ana Rubiana Andrade, tudo bem, Ana? Seja bem-vindo sempre aqui na Nova, tá bom, querida? Thiagão, bom dia. Flávio Schwentner, sempre ligado na... Valeu, garotinho. Abraço, tudo de bom. Bom dia, Thiago. Ligadinho aqui na Nova FM. Bom dia pra toda a turma aí da Asher Confecções. Cleomar de Beterco. Valeu, Cleomar. Abraço carinhoso pra vocês. Bom trabalho aí pra mulherada, tá bom?
3: Bom dia, Thiagão. Ótima terça-feira pra nós, hein? Passando a marcar presença aí. Tilinho Pinturas Elétricas aí, de novo.
2: Ui, e... diga.
3: Manda aquele tiro de 12 pro Cassiano Laminha aí. E bota a marcha e deixa de colar.
2: Isso.
3: Se tiver sorteio, bota nós, né?
2: Nós. Valeu, um abraço, meninos. Deus abençoe.
4: Bom dia, grande Tiagão. Que é o Lucas do Vila Nova. Sei que essa rádio aí, Piazinho, é igual a estrela cadente. Cada vez que a gente faz um pedido, é atendido. Se possível, for aí, toca Irmãos da Lua aí pra todos da escuta.
2: Aí é bonito.
4: E que o nosso grande Pai Celestial lá nos dê uma ótima semana e um bom dia a todos.
2: Valeu, meu queridaço. Diz ele, a Nova FM é que nem estrela cadente. Cada vez que você sintoniza, diz ele, faz um pedido. Tá bom, que a vez. Tudo de bom, é nóis. Diga, Nirdo. O que você quer, filho?
3: Tiagão, bom dia. Área VIP. Tiagão, seguinte, manda um abraço aí pros meus amigos lá da Orbank, os roçador lá, que essa senhora deve estar sentada tomando um cafezinho, bem de boa, Tiagão.
2: Certeza.
3: Ô, Tiagão, abraço pra vocês da Nova aí, pra todos os meus amigos que estão na escuta. Tiagão, fui, cê, vemos por aí.
2: Vemos.
3: Sempre mais.
2: Nós, um abraço, meu queridão, diz ele, sempre mais. Tamo junto, piazinho, velho. Arir do velho, nosso ouvinte assíduo aí, né?
5: Bom dia, Tiago. Tudo bem?
2: Tudo bem.
5: Passando aqui pra desejar uma terça-feira abençoada. Gelada, né?
2: Gelada.
5: Mas logo vai sair sol, né, Tiago?
2: Vai.
5: E coloca no sorteio. Bora ser feliz, né, Tiaguinho?
2: Bora.
5: Tiagão.
2: Bora, Tiaguinho, Tiagão. Tudão. Tá bom, querida? Abraço pra você, obrigado pela sintonia aqui no Som da Nova, tá bom, Sirlei? Túlio,
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2: É, Zezé Camargo, famoso Mirosmar da Nova.

0: Osmar na Nova, irmão da Lua, amigo das estrelas. 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
1: 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Muito bem, estamos apresentando o programa Área VIP da Nova. O Thiagão tá na Nova, o garoto. 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Rapidinho, volto já.
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Vamos dar um pulinho ali no WhatsApp da Nova, no 36643955, manhã de terça-feira. 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Opa, Tiagão, aqui é o Adriano, dá um tapinha lá nos piá da Marcenaria FS. Diga pros piá sair de trás, os MDF aí. Ô, piazada, aí na Marcenaria FS, vamos sair de trás, vamos trabalhar, vamos. Samuca precisa produzir, o Samuca precisa faturar para poder pagar vocês, piazada, vamos. De bom, tamo junto. Bom dia, tudo bem? Hoje em casa ouvindo a melhor de todas. Ângela Reicher de Rio Negro, beijo, excelente dia. Obrigado, Ângela, beijão aí, obrigado pela sintonia, tá bom? A Duda por aqui também, essa minha avó, Dona Olga. Amanhã ela faz 86 anos. Gostaria de pedir a música pra vocês colocarem Cabelos Compridos da banda Os Filhos do Rio Grande. Ela acompanha vocês faz 44 anos, olha! Parabéns, Dona Olga! Deus abençoe a senhora, aniversário da Dona Olga, amanhã, 86 anos, né? Há mais de 40 anos acompanhando aí a Rede Nova de Comunicação, Rádio São José, Rádio Nova Era. Ô, Dona Olga, Deus abençoe, um abraço carinhoso para a senhora aí. Que essa data se repita por muitos anos e muita saúde. Tá bom, Dona Olga? Receba o carinho também de toda a turma aqui da Nova. André Luiz Green, tá ligadão aí também com a gente. Adriana Schembauer Kujikovski, sempre com a gente também, né, Adriana? Ótima terça-feira e tudo, Neva. Adriana dos Santos de Miranda, também confirmando sintonia, tudo de bom, tudo de bom. Isabel Gonçalves, também tá ligadinha. Tiago, esse frio dá uma arranheira na gente. Deus o livre, nem fale, mulher. Eu falo um pouco e... Tudo de bom. Bom dia, Tiago, que seu dia seja coberto de muitas bênçãos. Silmara Peters,

0: Tudo bem, Silmara? Seja bem-vindo aqui no Som da Nova.
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0: Um abraço pro José Iranel Xavier, a Maristela Gonçalves dos Santos também aí tá com a gente, né? É, bom dia, toca aí Fundo da Grota pra animar terça-feira o Juarez Silva. Eu, Piazinho. Bom dia, Tiagão. Maurício da Oficina de Escapamento. Sol já tem, mas ele está por cima das nuvens. É, verdade, né, Maurício? Errado não tá, mano, velho. Bom dia, Thiago. Deus abençoe seu trabalho. Abraço, Maria da Restinga. Tudo bem, Maria? Nome completo para participar aqui da comida mexicana. Terezinha Leffel aqui com a gente também. Andréia Schelbauer Franco também, sempre na escuta da Nova. Bom dia, fala aí, Thiago Francis. Tamo ligadinha na Nova. Cíntia Mira de Paula e Kelly Basso da Vila Nova. Nem fala em Thiago Francis. Uma ouvinte me chamou esse dia de Thiago Francis. Passaram os últimos dias só me chamando assim, rapaz. Ai, ai, ai. Todo lugar que eu ia, o pessoal, por que Francis? Hercule, rapaz.
2: Fala, meu brother Tiagão, como é que você tá? Tudo
0: bom,
2: bem?
0: Bom, parceiro.
2: Pois é, e a Copa do Mundo segue, né?
0: Segue.
2: Ah, e os memes também. Preta. Se fosse pro Brasil voltar sem Mundial, levava o time do Palmeiras, né? Tô acostumado. Falando nisso, hoje tem semifinal, amanhã também.
0: Isso.
2: É, você viu a entrevista do técnico do Egito? Não, daquela vergonheira do jogo Argentina e Egito.
0: Como é que ele
2: você
0: fez?
2: Viu o que o técnico do Egito falou depois do jogo?
0: Diga.
2: Sério? Não viu?
0: Não, diga.
2: Ele falou assim... Forte abraço, um credo pra você.
0: Você imagina a quantidade de coisa que ele tava xingando, né?
2: Forte abraço, um credo pra você.
0: Imagina a quantidade de coisa que ele xingou, né? Nosso sempre ouvinte Luiz Roberto. Oi, Salete Fernandes, tá ligada com a gente aí também no Som da Nova, tudo de bom. A Cassi Netwig, sempre com a gente também, né, Cassi? Seja bem-vinda. Bom dia, sempre ligadinha na melhor, com o locutor mais palhaço dessa rádio. A Doroteia Ribeiro, são seus ouvidos, Doroteia, minha querida.
3: Bom dia, Tiagueira, bom, tranquila, sussi no mousse aí nos outros mafios. Tá enfeiando o tempo pra chuva de volta, né?
0: Bem, fala.
3: Beleza, piá? Aqui é o Marcos Granja de América, tudo tranquilo por aí. Viu? Mas não se comunicamos muito aí, porque...
0: Que deu?
3: Mas eu tô na ativa aí, na escuta o dia inteiro, beleza?
0: Que deu?
3: Oh, deu uns problemas aí. A minha tataravó ganhou gêmeos. E aí deu uns problemas na coitadinha,
0: né,
3: da vovó lá. Mas agora estamos tudo tranquilo. Beleza, piá? Agora nós estamos... Todo vapor.
0: É.
3: Timba, timba e fui. Tchau, tchau. Ah.
0: Tataravó teve gêmeos. Certeza que essas crianças já nasceram com uns 80 anos, mais ou menos. Certeza, né, Marcão? Abraço pra Josi Freire, também com a gente aqui no Som da Nova, tudo de bom. Meu amigo Vitor, galera da Vila Militar, Rio Negro, Paraná, né, seu Vitor? Só da Nova aí, tudo de bom. Bom dia, Thiago. Feliz e abençoado dia a todos nós. Abraço para todos os profissionais da creche Nossa Senhora das Graças, da Vila Ivete. Também pedindo a proteção de Deus para nossas crianças. Legal, Ariane. Um abraço carinhoso para vocês aí, tá bom? Jusimara Condolachi, seja bem-vinda também no Som da Nova. Hélio Fernandes por aqui. Sofia Kelbert, também aí no Som da Nova. Nosso amigo Marcos Souza, né, Marcão? Tá ligadão com a gente aí também, tudo de bom. Obrigado pela sintonia, Nano.
4: Bom dia, Thiago, tudo bem com você? Tudo tranquilo? Um abraço pra você, Thiago. Um abraço a todos os ouvintes que curtem a rádio FM Nova Era de Mafra. Um abraço a todos, Thiago. E um abraço pra você e tudo de...
0: É nóis, Nano. Bom dia, Thiaguete. Tudo dentro, minha véio? Sai fora. Tamo na escuta, praticando o almoço. Hoje só cuidando da minha princesa Emily Vitória. Meio frio, né, Piazinho? Abraço para a rapaziada do grupo GPS Piazara do Sul. Para vocês aí na rádio, tudo bem? Valeu, The Menor. Tá mexendo com o Cusco hoje lá, né? Ah, deixa eu ver. Tamo junto, Piazinho. Boa terça-feira pra nós aí. Sempre na nova. Meu amigo Binho, na busca da Tar Sorte. Lá na Fox KM, né, Binho? Levando a mais que poderosa. De carona. Tamo junto, Piazinho. Daqui a pouquinho tem mais aqui no Som da Nova. A sua participação no 36-6-4-2-3-9-5-5. Volto já.
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0: 10:09, nota de falecimento. Fundanária Rio Mafra, Plano Laier, comunica o falecimento de Alan César de Oliveira, ocorrido ontem com 36 anos. Está sendo velado na Capela de Mafra. Seu sepultamento se dará hoje às 16h para o cemitério de Mafra. Fundanária Rio Mafra, Plano Laier, comunicou com pesar o falecimento de Alan César de Oliveira.
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0: 10:11, notas de falecimento, a funerária em vida comunica o falecimento de Jussir Leonor Batista Siriaco, ocorrido ontem com 84 anos. Está sendo velada na capela em vida. Seu sepultamento se dará hoje à 1:30 para o cemitério de Rio Negro. Funerária em vida comunicou com pesar o falecimento de Jussir Leonor Batista Siriaco. A mesma era mais conhecida por Cici, funcionária aposentada do Colégio General Rabelo na Vila Militar. Mais uma nota de falecimento. A funerária em vida comunicou o falecimento de Maria Lewandowski Pivovar, ocorrido ontem com 94 anos. Está sendo velada na Capela de Mafra. Seu sepultamento se dará hoje às 15h para o cemitério de Mafra. Funerária em vida comunicou com pesar o falecimento de Maria Lewandowski Pivovara.
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3: 10:13.
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5: Muito bem, agora são 10 horas e 14 minutinhos. Bom demais ter a sua companhia. Seja muito bem-vindo, seja muito bem-vindo aqui no Som da Nova. Para todo o Planalto Norte Catarinense, para todo o sul do Paraná. 10 graus de temperatura nesse momento aqui no Castelinho da Comunicação. Hoje, dia do propagandista do laboratório, dia da liberdade de pensamento. 10 11 a sua hora no oferecimento sempre do MIG Supermercados, Restaurante MIG, Café MIG no MIG Avenida. 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Tá a fim de participar, concorrer hoje comida mexicana? Vai lá no Whats da Nova, área VIP, a palavra-chave e a sua participação no 36423955.
3: 10:16.
5: Diego Victor Hugo na Nova. Beijei a cura.

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3: 10h20. De manhã,

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2: No Castelinho da Comunicação, 11 graus.
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2: 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E é uma delícia, viu, gente? Jéssica de Paula tá ligada com a gente aqui no Som da Nova, né? Tiago, ótimo dia pra vocês. Todos aí da Rádio Maria Marilene de Andrade Leandro. Ótima terça-feira aí pra nós, né?
16: Fala, Tiagão. Bom dia, bom dia.
2: Câmbio.
16: Me coloca no sorteio aí, quer experimentar essa tarde comida mexicana?
2: É bom.
16: Mas tem que ter sorte pra ganhar, né?
2: É bom.
16: É o Vanderlei, o Xanxã. Um abraço a todos os ouvintes. Rádio.
2: Nós, todos os fiorineiros aí, um abraço. Tamo junto e misturado. Meu amigo Clemerson mandou um vídeo, já vamos visualizar o vídeo aí, tá, velho? Tá bom? Um grande abraço, tamo junto. Nota de agradecimento, sexta-feira fiz cirurgia no Hospital de Mafra. Pense no atendimento espetacular. Parabéns a todos os funcionários, a Maria Santos. Legal, Maria. Deixou o registro aí, a gente entregou também a todos os profissionais da saúde, né? O pessoal do Hospital de Mafra aí. Um abraço carinhoso. Bom dia, manda um oi, pessoal da Aixa Confecções, Elisiane Ramos. Tudo bem, Elisiane? Beijo carinhoso pra vocês aí. Bom? Bom dia, Thiago Francis. É, pare com isso. Manda um abraço pra minha prima Sabrina, amanhã chegando aos 40 anos. É o William Ferreira que tá mandando. Valeu, parabéns antecipado aí pra Sabrina. Amanhã completa seus 40 aninhos, hein? Bom dia, Thiago. Você faz alegria todos os dias. Passo amanhã escutando a nova e fico rindo o tempo todo. Você é a nossa alegria todos os dias. A Tânia Oliveira. Ô, Tânia. Chamou de palha, pelo jeito. Seja bem-vinda aqui no Som da Nova, tá bom, querida? Tudo, irmão. Cavaleiro.
17: Bom dia, Tiagão. Cavaleiro de Curitiba. Estamos aqui, sobre o Veuanda, 476 aqui na região da Lapa, aqui em busca do São Mateus, aí no Puxa da Fofoca do Povo. Negócio de correio. Toca o Mirosmar pra nós aí. Estamos aqui esbanjando talento aqui e apaixonado no tapetão preto aqui.
2: Grande cavaleiro. Tá lá no tapetão preto e tá levando a nova de carona. Nem dizer, ele é apaixonado. Hoje já tocou, né? É, Irmão da Lua, Amigo das Estrelas. Daqui a pouquinho a gente programa outra aí do Zezé de Camargo. Só musicão, né, cavaleiro? Abraço, meu garoto! Josiane Cardoso da Silva, também ligada aqui na 104,5. Seja bem-vinda. Obrigado pela sintonia também. Bom dia, Thiago. Manda alô para a Escola Beija-Flor. Rodrigo Belter. Valeu, Rodrigão. Tá participando. Um abraço a todos os profissionais de educação aí também, né?
18: Tiagão, coloca eu no sorteio do é o patrão. Logo mandou um sorteio, Thiagão. Thiago parecido Schellbauer.
2: Então com
18: e
2: tempo aí, né?
18: Deu um tapa nos pés da lavação do BR-280 lá, positiva. Principalmente no Samuel lá.
2: É, o Samuel.
18: Aquela cuca vai banana, certeza.
2: Vai. Essa cuca aí vai banana. Beleza. Banana e farofa. É, banana e farofa. Silmara Lezinha aqui também com a gente do Som da Nova. Bom dia, amigo Tiagão. Passando já uma ótima terça-feira a todos. Um abraço do Tio Ag. Grande Tio Ag. Tá ligadão aí também no Som da Nova, né, meu irmão? Abraço. Tamo junto e misturado.
19: Bom, deixa eu ver, bom. Top do Mirosmar pra nós aí, bicho. Nosso amigo Adilson Lopata aí.
2: Nós. Nice. Daqui a pouquinho mais uma do Mirosmar aqui em 104,5 aí, tá bom? Daqui a pouquinho rola, tamo junto. Oi, Torresmão, bom, quanto tempo. Manda um abraço pra mim, a moda é bem boa. Ô, Aninha, como é que tá aí, Aninha Rosa? Tá ligadona aí também no Som da Nova, né, Aninha? Boa terça-feira, tudo de bom. Tamo junto aí em 104,5. Um abração pra nós aí, tamo na escuta, Câmbio. Abraço pra vocês, obrigado pela companhia. Põe o nome na mensagem lá. Fala, Tiagueira, beleza? Tamo aí cortando o tapetão preto, ouvindo a 104,5. A melhor do sul do mundo. É o Jaco. Valeu, Jaco, o rei dos MDF.
20: Fala aí, Tiagueira, como é que tá o senhor? Seu bucho, velho, bêbado, sem vergonha.
2: É, rapaz.
20: Som ambiente nessa terça feirosa.
2: Tamo junto.
20: E o negócio é o seguinte, Bia.
2: Misturado.
20: Vamos gastar todas as fichas aqui no orelhão aqui. Mas toque pra nós uma do Mirosmar, hein? Os filhos de Francisco.
2: Ai, baixou o Francisco aí no Fabião da Red Motts, né? Baixou os dois filhos de Francisco, do Fabião. Que homem nostálgico.
20: Fala aí, Tiagueira, como é que tá o senhor? Seu bucho, velho, bêbado, sem vergonha.
2: Ó, o tipo dele.
20: Fabião, Red Motts, né? Som ambiente nessa terça-feirosa. E o negócio é o seguinte, Bia. Vamos gastar todas as fichas aqui no orelhão aqui. Mas toque pra nós uma do Mirosmar, hein? Dos filhos de Francisco.
2: É, quem assistiu o filme Dois Filhos de Francisco sabe bem o que o Fabião tá falando. Que homem nostálgico.
21: Bom dia, Tiago Francis. Manda um abraço pra nós aqui na Delima. E coloca eu no sorteio aí. Porra, valeu.
2: Porra, Denise, até você me chamando assim.
21: Bom dia, Tiago Francis. Manda um abraço pra nós aqui na Delima. E coloca eu no sorteio aí. Tá. Valeu.
2: Deus o livre. Tava numa consulta médica de rotina ontem. Até a secretária do doutor falou, Thiago Francis. Falei, não, tô falando sério, não, tô brincando, velho.
22: Nada me faz esquecer.
2: Acredita nisso? Gislaine Nunes, seja bem-vinda também na Nova. Tudo bom?
23: Bom dia, Thiagão. Tá com menos mar pra nós, hein?
2: Mas credo! Bora, tem que tocar uma no menos mar aqui antes do intervalo, então, porque. O pessoal tá. Tá sedento por mais uma do Mirosmar? Dá tempo então? Então vamos lá, mais uma do Mirosmar. Aquela que chega a deixar o caboclo também sem fôlego.
24: Bom dia, Tiago, aqui ó, da merda cidade, Tiago Mirosmar, pra nós escutar.
2: Não, seu José, até o senhor, seu José. Não, até o senhor.
24: Bom dia, Tiago, aqui ó, da merda cidade, Tiago Mirosmar, pra nós escutar.
2: Ah, não, abandone, seu. Até o senhor, seu José Alberto. Que é isso?
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2: Mirosmar na Nova, pedido. Alô, cavaleiro velho! Apaixonado no tapetão preto, bicho ela. Ó! Aguenta, peito velho! Homem não chora, homem sua pelos olhos! Hã?
26: Mais uma vez!
2: Ai, ai, ai!

0: A nova toca que você gosta, Mirosmar na nova. Cada volta é um recomeço. Eita, musicão. Você é louco, independente do gosto musical que você tenha, né? Mas uma música dessa aí não tem como não arrepiar o caboclo, né? Eita. E o povo aqui na nova é assim, né? Se eles pedirem Zezé e Camargo e Luciano, pode tocar as atualizadas. Se eles falar Mirosmar, é esses modão aí, não tem não, né? E o WhatsApp nosso aqui é, vira uma loucura com tanta participação quando a gente joga o modão desse aqui em 104,5. Eita. 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Deixa eu mandar um abraço pro meu primo Michael Omikimba. Tá lá na Lapa, no supermercado Cidade Nova. O pessoal tá em som ambiente com a gente lá na Lapa. E o meu primo Michael, da Deicon Pegoraro. Então, ligadão aí com a gente lá na Lapa. Um abraço pra vocês aí, tá bom? Todos os profissionais do mercado Cidade Nova. Sejam bem-vindos aqui também na Nova. Valeu, Miquimba, primo velho, camisa 10 aí da família. Um abraço pra vocês, boa semana. Daqui a pouquinho tem mais aqui na Nova. 104.555.
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0: E essa terça-feira, com tempo estável e sol, variação de muitas nuvens também em Santa Catarina. Temperatura baixa com máximas de 14 a 20 graus. Vento sudeste a nordeste, fraca a moderado, com rajadas no litoral sul. Sistema uma massa de ar frio em deslocamento para o oceano. Nesse momento, aqui no Castelinho da Comunicação, termômetros marcam 11 graus.
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0: 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Hoje no Pílulas da Nova, mais uma pedrada. Nosso diretor artístico, Tchuca Andrade, tá inspirado, homem. Olha o que ele programou pra gente aí, ó.
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1: 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Volto já.
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1: 10 horas e 51 minutos. Nota de falecimento. A funerária São Gabriel comunica o falecimento de Donaldo Fischer, ocorrido hoje com 85 anos. Seu corpo será velado na Capela de Rio Negro a partir das 2 horas da tarde. Seu sepultamento se dará amanhã, às 10 da manhã, para o cemitério de Rio Negro. Funerária São Gabriel comunicou com pesar o falecimento de Donaldo Fischer. 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
4: 10h53. 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

0: muito bem, a sua hora que volta amanhã, a partir das 10 horas da manhã. 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Daqui a pouquinho tem as mais pedidas do Área VIP, na Nova.
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3: 11:11.
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6: Muito bem, o prazer é sempre inenarrável poder estar junto com você na manhã dessa terça-feira, dia 14 de julho, ano 2026. Termômetros marcando aqui no luxuoso Castelinho da Comunicação. 12 graus de temperatura, 81% de

0: Muito bem, as mais pedidas da área VIP até o meio-dia. 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
1: 11:17.
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0: 11 horas e 18 minutos, notas de falecimento. Fundarara em vida comunica o falecimento de Maria Lewandowski Pivovar, ocorrido ontem com 94 anos. Está sendo velada na Capela de Mafra. Seu sepultamento se dará hoje às 3 da tarde para o cemitério de Mafra. Fundarara em vida comunicou com

0: pesar o falecimento de Maria Lewandowski Pivovar. Mais uma nota de falecimento, a funerária em vida comunica o falecimento de Jussir Leonor Batista Siriaco, ocorrido ontem com 84 anos. Está sendo velada na capela em vida. Seu sepultamento se dará hoje a 1:30 da tarde para o cemitério de Rio Negro. Funerária em vida comunicou com pesar o falecimento de Jussir Leonor Batista Siriaco. A mesma era mais conhecida por Cici, funcionária aposentada do Colégio General Rabelo, na Vila Militar.
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3: 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Deixa eu rapidinho ali no WhatsApp da Nova, no 36423955. 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
4: É você. Foi lindo.
3: Aline Santos tá ligadona com a gente sempre, né, Aline? Obrigado pela sintonia. A Karine Sabinha Zidio, sempre com a gente também aí no som da Nova. Xerbalzão tá meio perdidão hoje, né, Xerbalzão?
5: Bom dia, Tiagão. Tudo certo? Tranquilo?
3: Ah. Viu?
5: Hoje é dia mundial do rock.
3: Foi ontem, homem.
5: Toca um Raul Seixas pra nós aí, pra recordar. Aí ninguém se lembra mais de ser grande cantor.
3: Ontem foi o dia mundial do rock, Xerbalzão. Ontem, dia 13. Ontem. Tocamos até um Led Zeppelin aqui na 104,5, ontem, Piazinho. Perdido, velho. Bom dia, Thiago, tudo bem? Sebastiana de Fátima Bauer Pereira, tudo bem, Sebastiana? Tá ligada com a gente aí também, né? Josiane Fernandes, na escuta dela, que é a melhor. Seja bem-vindo aqui em 104,5, tá bom? Tudo de bom. Kelly Cristine Basso, com a gente participando também, tudo de bom, Kelly? Bom dia, Ti. Manda parabéns pra minha mãe, Elisete. Tá no aniversário hoje. Estamos na escuta sempre. Beijo. Oi, Fer. Beijo pra sua mãe, dona Elisete. Carinhosamente chamada a mulher dos remédios. Parabéns, Elisete. Felicidades, minha queridona. Muitos anos de vida. Que essa data se repita por muitos e muitos anos. Um abraço especial de toda a turma aqui da... pra você. Tudo de bom. Bom? Deus abençoe sempre.
6: Bom dia, Thiago. Sou José Alberto, que no seminário me coloca no sorteio. Deus abençoe vocês aí.
3: Tudo bom, seu José? Tamo junto, meu garoto. É nóis. Thiagão, Michael, teu primo flamenguista, sofredor. O Flamengo perde, ele reina. O Leandro, o Miki vai ficar louco, cara. Mengão dele perdeu, ele reina uma semana, mais ou menos, né, Micha? A Odete Frogel também tá ligada aqui no Som da Nova, seja bem-vinda. Bom dia, Thiago, manda abraço pro Rodrigão da Educação, lá da Escola Beija-Flor. É a Rafaela que tá mandando. Valeu, Rafa, pessoal da Razão Contabilidade, trabalhando e na escuta da Mais Que Poderosa. Deba. Silvana Schaffhauser, bom dia, Thiago. Também quero ouvir Zezé de Camargo e Luciano com Ana Castela. Boa também, dá tempo pra gente programa aí, tá bom? Tudo de bom.
7: Bom dia, Thiago. Como é que você tá, Piazinho? Tudo tranquilo, sossegado?
3: Tudo bom, Márcio Reis.
7: Então, aqui é o Márcio Kodosky passando pra desejar pra você aí uma ótima e abençoada programação, um ótimo e abençoado trabalho pra você e pra todos.
3: Obrigado,
7: da rádio aí,
3: querido.
7: Dessa potência do Planalto Norte.
3: Ah, não tem, é nóis.
7: E é nóis, né? Sempre escutando e estralando o rádio.
3: É bonito.
7: Na Nova. E escutando o teu programa aí.
3: É bonito.
7: Que é show de bola, Pia.
3: Nóis.
7: Manda um abração aí pra turma do... dos motora da educação.
3: É.
7: Pra minha esposa Iracema. Pro meu... filho Fernando, para todos os ouvintes aí, para os meus colegas e amigos que estão ouvindo também.
3: É.
7: E um forte abraço para você aí, tudo de bom. E tamo junto sempre, tia. Não frouxemos nem no lançamos.
3: Mane.
7: Um forte abraço, guri.
3: Valeu, Márcio. Seja bem-vindo aqui no Som Poderoso da Nova. Ah, tamo junto, né, tiazinho? Tamo junto, misturado. Que nem diz o Márcio, não frouxamos nem no lançante. Vixe, o Galdério, rei.
8: Menos que Thiago, olha que tal. Tranquilo.
3: Tranquilo.
8: Dale, dale. Ele Siqueira aí.
3: Vini os três.
0: Torcedor Vasco Chivista Argentino, né? Aí, nessa terça-feirosa aí, né? Aqui pelo Parque do Moinho da Lapa, né? Marcando audiência e sintonia no programa, na programação aí, né? Agora é essa aí de Thiago Francis, né? Essa é pra acabar aí, água, né?
3: Bandone.
0: Tamo aí, ouvinte das antigas aí, né?
3: Bandone.
0: Curtindo o Mirosmar aí pra variar, né? Ia pedir mais uma música do Mirosmar, mas se caber na playlist, né? Mirosmar sempre é bem-vindo, né? O homem é a fera, né?
3: Não,
0: um grande forte abraço mais uma vez e vamos que vamos.
3: Valeu, Vinícius, torcedor Vasco Chamista Rentino. Tá ligadão, hein? Thiago Francis, só conheço o Skrensky. Tem que conhecer o Francis, então. Bom dia, queridão. Ô, Claudinha Roel. Então, mulher. Me deram um nome novo aí, meu Deus do céu. Alô, meu amigo Rafael Nunes. Pessoal do Alto Poço, sonho meu, pesado da lavação aí, ó. Estão trabalhando lá, estralando. Tudo bom aí, tiazada? Tamo junto. Fala, meu compadre.
4: Toca do Mirosmar, compadre.
3: Ah, Rafa. Aí na cara, assim, o Mafra quer ouvir o Mirosmar também. Ai, Jorge. Estralando na autorite. Antônio Kleymaier. Seja onde for, onde esteja, essa empresa tá barulhando. Nós. Bom dia, aqui é o Alex. Manda beijão para os meus filhos João e Maria. Um abraço para os amigos da JBS Biopower e vocês aí da rádio. Valeu, Alex. Abraço. Tá participando aí também. Boa sorte. Tá bom, garoto? Obrigado pela sintonia aqui no Som Bacana aí da Nova. Bom? Tudo de bom. Reginaldo Leardino aí também no Som da Nova. Tudo bom? Obrigado pela sintonia também. 11 horas e 32 minutinhos aqui na Nova.
8: Oi, eu sou o Paulo Vitor. Eu quero ganhar essa comida mexicana que eu quero comer. Paulo Vitor de Oliveira Chrome. Bota nesse sorteio aí, Thiago.
3: Valeu, filho. Tá participando. Um abraço. Lenina Morim com a gente aí também. Obrigado pela sintonia. E com o Varte tava brabo ontem, Varte.
9: Poxa, Balzão. Segunda-feira, vocês me quebram a perna, né, cara? Chorar por macho, tá louco, né, velho?
3: Não, mas fala a verdade, Vartê. Quando eu chego no Lancaster Cabeleireiros, aí você se emociona, Vartê. Pode falar pra ele, né? Pro Xerbalzão.
10: Bom dia, Thiago. Bom dia, tudo bom? Manda um alô lá pro Polaquinho do Campos Lourenço, que foi pra banana sábado, né? Manda um alô pra ele lá, beleza?
3: Beleza. Tava faceiro, bicho velho, sabadão. Ele mandou mensagem pra mim perguntando se eu fui. Mas olha. Aí é onde?
11: Quente nós dois.
3: Você viu o tipo do rapaz? Fale, meu fãinho.
12: Então, beleza? Estamos aí ouvindo mais uma vez esse programa, Sara VIP. Estamos aí, Bia. Estamos de boa hoje. Gostou da receita do Cláudio Bairro aí?
3: Bandone,
12: né? Cláudio Bairro é fraco, né?
3: Bandone, o Cláudio Bairro agora mandando receita de como faz um bom feijão preto com qualidade. Não, é o fim da linha, né, Dinho? É o fim da linha, né, Fagundes? É, o amor de Deus. Pode abandonar. Pode abandonar.
13: Bom dia, bom dia, bom dia, Tiagueira.
3: Yeah.
13: Eu não sei no que eu tô com a orelha, cara, que eu não vou lá na Calhas Rio Mafra, lá e não dou que minha orelha na mão do Murilo. Bom dia, Tiagueira, tudo bom? Coloca o meu nome no sorteio.
3: Ô, Daniel. Ô. Viu? Escutou aí, Murilo. Pensaram da Calhas Rio Mafra aí, o Daniel não sabe no que ele tá com a orelha. Que ele não vai na Calhas Rio Mafra e não dá com a orelha na mão do Murilo. Sabe que ele tá com a cabeça. A Sandrilene Peters, Líbio, toca Deslizes do Fagner. Olha, pediu Raimundo Fagner aqui no Som da Nova. Boa também, não sei se vai dar tempo. Mas é um musicão. Deixa eu mandar um abraço aqui antes que eu esqueça. Para esse pessoal importante aí da Contabilidade Arten. E também ali do Iluminura Lanches, né? A família Arten estão ligados com a gente. Um grande abraço para vocês. O nosso querido Rômulo Fernando, inclusive, nos informou, né? Que passou lá e estava nos ouvindo na contabilidade e também lá no Iluminura Lanches. Família Arten, um abraço carinhoso. Família Arten, tiver com sede, eu levo água. Se você estiver com calor, eu instalo o ar-condicionado aí pra vocês, viu? nosso presidente da Fundação João 23, Luciano Arten, da família Arten. Então vocês têm um carinho especial que vocês não pagam nem imposto no meu coração, hein? Então, um abraço pra vocês, obrigado pela sintonia. Tamo junto. Vamos rapidinho, vamos nessa! How does it feel? Muito bem, as mais pedidas horas VIP até o meio-dia no oferecimento da Odonto Company, a maior clínica odontológica do mundo, e El Patron, comida mexicana na Siqueira Campos, no Jardim Moinho. Daqui a pouquinho tem mais aqui na Nova.
14: 11:36.
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3: E essa terça-feira com tempo estável, sol, variação de nuvens por toda Santa Catarina. Temperatura baixa com máximas de 14 a 20 graus. Vento sudeste a nordeste fraco a moderado com rajadas principalmente no litoral sul. Sistema uma massa de ar frio em deslocamento para o oceano. No Castelinho da Comunicação, nesse momento, termômetros marcam 12 graus.
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4: 11:43.
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0: Muito bem, as mais pedidas do Área VIP da Nova. 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Daqui a pouquinho vou sortear comida mexicana para você que participou lá no Whats da Nova. O 36423955, friozinho, comida mexicana. Bom demais, né? Daqui a pouquinho tem sorteio, depois o nosso intervalinho. 104.555.
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8: 11 horas e 54 minutos, nota de falecimento. A Funerária Rio Mafra e Plano Laier comunicou o falecimento de Alan César de Oliveira, ocorrido ontem com 36 anos. está sendo velado na Capela de Mafra. Seu sepultamento se dará hoje às 16h para o cemitério de Mafra. Funerária Rio Mafra, do Plano Laier, comunicou com pesar o falecimento de Alain César de Oliveira.
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0: Vamos lá, faltando 5 minutinhos pro meio-dia.
1: Você tá nos carros de som, você tá
0: Credo. Com a porra ocupada. A Roseli Bordatti Carvalho, né, Roseli? Tá ligada com a gente aqui no Som da Nova. Obrigado pela sua sintonia. Juscelia de Lima também por aqui. A Lucilene, a Fátima Faria sempre com a gente. Bom dia também pra Kelly Maier, confirmando sintonia na 104,5. Tudo de bom.
2: Área VIP, bom dia, Tiagão. Aqui é o Yuri Daniel de Andrade, da
0: Vila Nova. Piazinho,
2: velho. Mandei um abraço pra todos os ouvintes, pra minha família e pra você. E se for possível, me ponha no sorteio aí. Muito obrigado.
0: Valeu, filho. Já tá participando. Abraço da família aí.
3: Bom dia, Tiagão, que mora no meu coração são. Tudo bom?
0: Bom,
3: hoje,
0: filho,
3: eu descobri o que é CLT. Cansado, livre e triste.
0: Ai, ai, ai. Tudo de bom, minha criança. Tudo bom.
4: Bom dia, Tiago. Abençoado dia pra vocês aí da Nova Era FM. Que é Gilma Schaubauer do Campo da Lança. Coloca eu no sorteio.
0: Claro, Gilma, um beijo carinhoso pra você. Tá bom, minha queridona? Tudo de bom, Deus abençoe, né? Deus abençoe. Bom? Vamos lá pro sorteio. Que rufem os tambores, você que participou no 364... Tá, tem G, não, mas se eu for atender as pessoas aqui, nós vamos até meio-dia. Ô, meu anjo, tudo bem?
5: Bom dia, meu grande irmão Tiagão, e tá aqui na escuta sempre entregando. Beijo. A criançada aí, Tiagão.
0: Beijo. Porra,
5: pouco atrasado hoje, né, Tiagão?
0: Vai, credo, meu.
5: Eu aí, essas horas aí, né? Alô? Mas um abraço e tudo de bom.
0: Meu Deus do céu, achei que tinha acontecido alguma coisa, mandando mensagem agora.
6: E, Tiagão, me coloca nesse sorteião. Valeu, tudo de bom.
0: Tudo de bom, vamos lá pro sorteio, pare de mandar mensagem agora. Vamos lá, rapidinho, 36423955, você que interagiu, confirmou a sua sintonia, confirmou a sua audiência. Vamos ver quem levou a comida mexicana do El Patron na Siqueira Campos, no Jardim Moinho. Final do telefone apresentado na tela, o 4177. E quem levou foi a Alane. Alô, Alane, você acaba então de ganhar a comida mexicana do El Patron. Alane, no final do telefone 4177, tá bom, Alane? Parabéns, pode chegar a partir das 19 horas para degustar por nossa conta, por conta da Nova. E amanhã você conta o que você achou, né? Gave. Obrigado, gente, pela companhia, pelo carinho. O programa da VIP chegando, rasgando a reta de chegada em primeiro lugar do Ibope. Obrigado por estar com a gente, obrigado por nos abraçar. Mais uma manhã histórica em 104,5. Que nós possamos se encontrar amanhã, se Deus quiser e nos permitir, a partir das 7 horas da manhã, para mais uma edição do programa Área VIP, tá bom? E amanhã a gente vem com a Avenida Lanches na quarta-feira, no Dia Internacional do Sofá, para a gente sortear aquele lanche bem gostoso para você, tá bom? Foi bacana, foi legal, foi importante ter você com a gente aqui no Som da Nova em 104,5. Em 2026, 40 anos, ou 40 anos de muito som, de muita emoção. A gente junto nesse turbilhão de sentimentos para trazer sempre para você grandes programações. Amanhã, às 7 horas da manhã, eu te espero. Chegando às orações do meio-dia. Daqui a pouquinho, o Emerson Souza no Sequência Hits em mais uma grande programação aqui da Nova. Você ligado nela, ela ligada em você. Grande abraço e até amanhã, 7 horas da manhã. Tchau.
7: 11:59. 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
2: Bom dia, meus irmãos e irmãs. Neste momento, paramos e nos colocamos na presença do Senhor, pedindo a intercessão da Mãe Querida sobre os nossos jovens, crianças e adultos. Também, te agradecendo ao nosso Senhor Jesus Cristo pelo dom da vida e principalmente pelo nosso dia de hoje. Obrigado, Senhor, pelo meu trabalho, pela minha vocação, pelos meus estudos, pela minha família, pela minha comunidade e principalmente pelo seu grande amor por todos nós. Por isso, neste momento, nos colocamos em oração pedindo a intercessão da Virgem Maria. Ave Maria, cheia de graça, o Senhor é convosco. Bendita sois vós entre as mulheres, e bendito é o fruto do vosso ventre, Jesus. Santa Maria.

0: E a Mãe de Deus, rogai por nós, pecadores, agora e na hora de nossa morte. Amém. Nós os pedimos, ó Deus, que o vosso Espírito nos transforme com a força dos seus dons, dando-nos um coração capaz de agradar-vos e de aceitar a vossa vontade. Por Cristo nosso Senhor. Amém. O Senhor esteja convosco, Ele está no meio de nós. Abençoe-vos, Deus Todo-Poderoso, Pai, Filho e Espírito Santo. Amém.
1: Meio-dia e quatro.
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0: Tarde, boa tarde pra você que sintoniza a nova 104,5. É terça-feira, gente. Terça-feira. Rapaz, como tá indo rápido a semana, né? Depois da manhã já é quinta-feira e já sextou, né? Foi-se a semana, né, gente?
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0: Terça-feira, 14 de julho. Emerson Souza no seu rádio até as 3 da tarde hoje.
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0: Deixa aí, vem. Vem pra 9 FM. Até as 2 da tarde tem sequência hit. 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A partir de agora tá liberado pra você o nosso WhatsApp pra você mandar ver no seu recado, tá?
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0: Valendo, valendo um almoço pra duas pessoas na churrascaria Araucária. Tá? Tá liberado pra você o WhatsApp. 3642-3955. Manda sua mensagem, deixa seu nome, coloca a palavra sequência. O sorteio é na sexta-feira. Um almoço pra duas pessoas, gente. É, pra duas pessoas com rodízio de carnes e tudo que tem direito, viu? Um sobremesa. Coisa boa. Então manda aí, 3642-3955, seu nome completo. Não esqueça a palavra sequência.
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0: 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Hoje começando as 80 a mais, hein? É, 80ª posição tem essa aqui, ó.
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0: Turma do Pagode, Grupo Chocolate. Alô?

0: Se Eu Te Perdoar, Cleiton Romário com Zé Felipe, a nova toca que você gosta, as mais tocadas do Brasil, você confere aqui junto comigo, já já tem mais.
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0: Muito bem, meio dia 19 agora, deixa eu mandar um parabéns especial lá pra Duda, que tá de aniversário. Alô, Eduarda, saúde, paz, alegria, felicidades, que papai do céu te abençoe muito, tá, nessa data especial. Aproveita aí seu dia. Um abraço lá pro Bruno também, né? O Bruno, com certeza, preparou aquela surpresa especial pra ela. Só que não. Quer dizer, não sei, né? Abraço, Duda. Saúde, paz, alegria e felicidades. Aproveita bastante seu dia, tá? Parabéns pra você. Tudo de bom. E nem esquece, né? A gente quer bolo. Esse barulhinho também a gente quer, viu? Não só o bolo. Abraço pra você. Parabéns. Abraço pro Dioclei, pra Lia, pra toda a família Vitti, pro Vitinho, pra Jana, pra todo mundo aí, tudo bom?

0: Galera tá participando aqui, tá interagindo. Aldete Frugel tá participando, obrigado pela companhia, aquele abraço. Bom dia, coloca meu nome no sorteio. Fernanda de Lima, oi Fer, obrigado pela audiência. A Leoni Pscheit tá participando, oi Leoni. Boa tarde, Emerson. Aqui é Claudineia Martins, estamos na escuta, queremos participar do sorteio. Valeu, Claudineia. Obrigado pela companhia, tá bom? Tudo de bom pra você. A Liciane de Lorena tá participando com a gente também. Oi, Liciane. O Vilmar José tá por aí também. Obrigado pela companhia, tudo de bom. O Antônio Borba, coloca meu nome no sorteio. Claro, Antônio. João Vinícius Sabinha Egídio tá por aí. Um abraço pro meu amigo Jefferson. Tá bom, obrigado pela companhia. Luciné de Fátima Farias, obrigado pela companhia também. Deixa eu mandar parabéns para Maiara, que tá de aniversário. Alô, Maiara! Parabéns, saúde, paz, alegria, felicidades para você. Aproveita bastante seu dia. Que seja um dia muito especial, de muitos sorrisos, de muitas surpresas, de muitos presentes, viu? Beijo grande. Parabéns para você. Tudo de bom. Vamos de música? Miley Cyrus chegando com Flowers agora.
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0: Já tem mais recados por aqui.

0: Solteira no mundo, Maurício Eduardo no nosso Sequência, meio dia 27 agora. Já tem mais recados, hein? Vai mandando mensagem aí.
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0: hoje não, viu? É não. Isaio e Rodolfo, a nova toca o que você gosta.
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0: Muito bem. Vamos nessa, a galera participando, interagindo, mandando recado. A nova Taco que você gosta. 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
0: Lá, atendendo os amigos, a galera que tá participando. Quero desejar pra vocês uma terça-feira maravilhosa. Aliás, uma semana incrível pela frente, né? Meio de mês já, o tempo tá passando rápido demais. É, gente, o problema é o seguinte: o mês de julho, ele tá do ladinho de agosto. Agosto já tá do lado de setembro. Você sabe que chegou setembro, a galera já falou no Natal já. É muito rápido. É, daqui a pouco tem um bom velhinho aí fazendo ho, ho, ho, ho, ho. Ai, não tô preparado pra isso não, viu? Opa! Tô preparado pra isso não, gente. Nem meu bolso não está, viu?
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0: Boa tarde, Emerson. Juscelia de Lima. Oi, Juscelia. Obrigado pela companhia, tá? A Valdineia Alves. Boa tarde pra você também. A Roseli Dexchobauer. Boa tarde também, tá? Boa tarde, Emerson. Me coloca aí no sorteio. Quero ganhar esse almoço, tá? É, pra almoçar com meu esposo. É Maria Marilene de Andrade e Leandro. Valeu, abraço pra vocês aí, tá? Tudo de bom. Manda um abraço pras minhas irmãs, a Cirlei e a Elisângela. E também pras minhas filhas Beatriz e Gabriele. E pra todos a escuta. E o Edson. É o Edson do Bairro Alto, ouvindo vocês aqui em Santo Amaro da Imperatriz, Florianópolis. Eita! Tá pertinho de casa, hein? Rapaz! Lucimere Ribas, boa tarde, Emerson, amigo querido. Obrigado, querida. Tem gente que diz, Emerson, você para de falar querido, que é tão falso. Aí, é nada. Quem me conhece mais pessoalmente sabe que eu sempre falo isso, né? É minha marca registrada já, né? Ô, querido. Eu disse, quando eu morrer, eles vão colocar aqui, jaz o querido. Boa tarde, Emerson. Tô de férias curtindo a nova. Me coloca no sorteio, Marcela Peters. Grande abraço pra todos que estão ligadinhos, a melhor da região. Valeu, Marcela. Obrigado pela companhia, tá? Excelente, excelente terça-feira pra você. Boas férias. Oiê, boa tarde, Emerson. É a Carla Bueno. Manda aí um cheiro pros meus amigos Breno e Anthony. E abração pras meninas da Prime, que estão firme e forte trabalhando nesse frio. Epa! Ótima tarde. Carla, beijo pra você e pra todo mundo lá. Alguém tem que trabalhar, né? Alguém tem que trabalhar. Obrigado pela companhia. Alô?
4: Boa tarde, Emerson.
0: Opa, peraí que eu não aumentei o volume, viu? Eu não coloquei o volume.
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0: viu?
3: Desde o princípio.
0: Fala, Graxaim.
4: Boa tarde, Emerson. Boa tarde. Aqui é o Graxaim Neveliveto, o Gerson.
0: Bom.
4: Chapesca. Manda a próxima música pra nós, a gente toma nós curta aí.
0: É claro.
4: Beleza? Põe a nós no sorteio aí.
0: Tá bom.
4: Pra toda a turma da Velivete, beleza?
0: Pessoal da Velivete aí.
4: Valeu, tamo tá tomando mate aí. Tamo beleza, tudo de bom, rapaz.
0: Valeu, Deus que ajude.
4: Valeu, tchau.
0: O homem deve tá verde, né? Porque todo dia ele tá tomando mate. Mas então tá, obrigado pela companhia. Boa tarde, Emerson, tudo bem? Tio Ag por aqui passando pra confirmar audiência nessa terça-feira. Coloca meu nome no sorteio. Valeu, obrigado pela companhia, Aguinaldo. A Diele, boa tarde, Emerson. Me coloca no sorteio, queridão. Tá bom, coisa? Então tá bom. O que que vem agora? The Weeknd.
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0: É a nossa sequência. É até as 2 da tarde. Você participa, manda seu recado, seu alô. Faz parte da nossa programação, né? Obviamente. Manda seu recadão no 36423955 e concorre a um almoço para 2 pessoas lá na Churrascaria Araucária. Sorteio na sexta-feira. Pois, rodízio de carnes para 2 pessoas, ó, na faixa. Ah, se eu fosse você, eu participava, viu? Pena que eu não posso mandar para mim mesmo, viu? 36423955, a palavra sequência e o seu recado aqui tá valendo até as 2 da tarde, viu? 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Boa tarde, Emerson. Boa tarde, tudo tranquilo? Piá, com certeza. Aqui é o Márcio Sokodowski passando para confirmar a audiência e desejar uma ótima e abençoada tarde para você e para todos na rádio e para todos os ouvintes. É nóis, levando você e a Nova de Carona no busão. Valeu, forte abraço, Márcio. Um abraço para todos, é o Pedro Meira. Fala, Pedro, obrigado pela companhia. O Assis tá chegando aí, fala, Assis.
3: Boa tarde, Emerson. Aqui tarde. É o Assis do Prado.
0: Bom.
3: Sempre estamos na audiência ligadinho com você aí.
0: Opa,
3: nós estamos viajando. Estamos chegando em Mafra aí.
0: Boa viagem.
3: Com você, a nova era aí, né? Estralando na radiola do cargueiro aí.
0: Ah, aí sim.
3: Manda a próxima música hoje pra minha irmã, pra Zelinda. Ela tá fazendo hoje idade 9, 5.0. Opa. Queria desejar pra ela toda a felicidade desse mundo, pra ela, que ela continue sempre tendo saúde, sendo grata aí.
0: Alô, Zelinda.
3: E essa mana maravilhosa que ela é.
0: Olha que legal.
3: Beijão pra todos que estão na escuta, mas hoje especial pra minha mana Zelinda do Prado. Parabéns, mana!
0: Valeu, parabéns pra ela, saúde, paz, alegria, felicidades. Abraço, Assis. Boa viagem pra você. Acelera aí, viu? Tem um número aqui que mandou mensagem, número 8373, o final. Só colocou sequência e o nome. O nome é pra mim adivinhar, deve ser. Deixa eu apelidar então, já que eu não sei o nome. Deve ser a Genoveva Godofreda Florentiana. Você acha? Pode ser ou não?
4: Suspeitei desde o princípio.
0: Ô gente, coloca o nome. Ai, Emerson, boa tarde, forrando a casa e ouvindo a nova, não teria companhia melhor, Zenilda Wagner. Ô Zenilda, obrigado pela companhia, capricha no forro aí, cuida do dedo, tá? Não vai bater no dedo aí. Gabriel Elias, obrigado pela companhia, boa tarde pra você também. Boa tarde, Emerson, estou na escuta sempre, Matilde Haxa. Matilde, obrigado pela companhia, tá? Excelente terça-feira pra você. Vamos de música? Já tem mais recados aqui na Nova. Continue participando. WhatsApp 36423955. É, mande texto, mande áudio. Mande do jeito que você quiser, mas mande. Palavra sequência e o seu nome, não esquece, tá? Vem participar com a gente no Sequência Hits.
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0: Agora na 69ª posição.

0: 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Depois do intervalo eu volto trazendo mais mensagens. Antes eu preciso repetir aqui o recado da Carla. O Emerson, você sempre erra o meu recado, tá? Desculpa, Carla. A Carla tá mandando um cheiro pros meus meninos. É, pros meninos dela, o Breno e o Anthony. Tá bom, então. E os seus meninos, Carla. Obrigado pela companhia de vocês aí, tudo de bom. Depois do intervalo eu volto, tá? Trazendo mais, segura aí. Uma hora.
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0: Já você confere por aqui, Henrique Castro com Menos é Mais.

0: Aguenta aí, eu volto já.
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0: Agora 1:04, notas de falecimento, funerária em vida. Comunica o falecimento de Jussir Leonor Batista Siriaco, ocorrido a 1:24 de ontem, com 84 anos. Deixa enlutados 7 filhos, genros, noras, netos, bisnetos e demais familiares e amigos. O seu corpo está sendo velado na capela em vida em Rio Negro e seu sepultamento se dará hoje, às 13h30, para o cemitério municipal de Rio Negro. A funerária em vida comunicou o falecimento de Jussir Leonor Batista Siriaco. A mesma era mais conhecida por Cici, funcionária aposentada do Colégio General Rabelo, na Vila Militar. Funerária em vida comunica o falecimento de Maria Lewandowski Pivovar, ocorrido às 13h45 de ontem, com 94 anos, deixa enlutados 2 filhos, netos, bisnetos, nora, genro, irmãos e demais familiares e amigos. O seu corpo está sendo velado na Capela Municipal de Mafra. Seu sepultamento se dará hoje às 15 horas para o Cemitério Municipal de Mafra. Funerária em vida comunicou o falecimento de Maria Lewandowski Pivovar.
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6: 1:07.
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0: Legal, de volta por aqui no nosso Sequência Hit. As músicas mais tocadas do Brasil. Hoje chegamos aí nos 60 a mais, né?
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0: Aliás, começamos nas 80 e vamos até 60 a mais hoje. Estão aqui. 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
0: Deixa a batida te levar. Galera, tá participando, boa tarde, Emerson. Me coloca no sorteio, sou a Neuza. Oi, Neuza, obrigado pela companhia. Boa tarde, sempre em boa companhia, ouvindo a nossa rádio Nova Era. Valeu, Charlene, obrigado pela companhia. Alô, câmbio.
2: Olá, boa tarde.
0: Oi.
2: Aqui é a Daniela da Lidete, querendo mandar um forte abraço pro pessoal
0: Mande.
2: Da hemodiálise, pro meu filho Wesley, Davi e pra minha mãe, Dona Marlene.
0: Alô, Dona Marlene.
2: Deus abençoe o dia, a semana de todos nós.
0: Tá bom, beijo pra vocês aí, obrigado pela companhia. Adriana Silva, obrigado pela companhia, Adriana, boa tarde pra você também. Emerson, mande um abraço pra família Traim. Valeu, Marisa. Obrigado pela companhia, tá? A Leila tá chegando por aí. Leila, fala aí.
3: Oh, bom dia, tudo bom? Tá muito frio aí. Queria participar do sorteio.
0: Frio, frio é psicológico, viu? Tá mais ou menos. Tá bem mais ou menos, viu, Leila? É. Tenho certeza que lá fora tá mais frio do que aqui dentro, viu? Tenho certeza disso. Boa tarde, Wellington Marcelo. Obrigado pela companhia, Wellington. Alô.
4: Boa tarde, Emerson.
0: Tarde.
4: Tudo bem? Me coloque no sorteio.
0: Ah.
4: Ô, mano, um recado lá pra Veridiana,
0: pra
4: lá.
0: Ô, Veridiana.
4: Pra Veridiana, pra Josiane,
0: atenção,
4: pra Diane Silva.
0: É pra você.
4: Que fica em volta do fogão a linha, só falando da vida dos outros.
0: Ah, é?
4: E pra variar, essa manhã o meu nome tava na roda das foqueiras da Vila Clementina.
0: É mesmo? Ó, a música dela tá aqui, ó, Denise.
1: Fofoqueira.
0: Ó, Vini, tua música hoje aí, ó.
1: Opa!
0: A Denise que pediu pra você especialmente essa.
1: Vidaleia, faladeira, matosquela.
0: Nem ligue, Denise, nem ligue. Fale bem, fale mal, falem de mim.
1: Opa!
0: Né? Coisa. Boa tarde, Emerson, tudo bem? Me coloca no sorteio, Álida. Oi, Álida, obrigado pela companhia, tá? Tudo de bom pra você. Vamos de música, gente? Vamos embora? Qual posição agora, a produção? Música Nem Pagando, Henrique Castro com o grupo Menos é Mais. Ela que ocupa a 66ª posição das mais tocadas do Brasil.
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1:20. 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

0: nossa sequência hits nessa tarde gostosa de terça-feira. Emerson, tá frio, que tarde gostosa, que nada. Ué, pra mim tá. Tô aqui animando sua tarde, sabendo que do outro lado do rádio tem você, essa pessoa especial, que está trabalhando, estudando, limpando a casa, dirigindo, levando a gente de carona, ouvindo a gente. Eu tô aqui torcendo por você, tá? Pra que você possa realizar tudo aquilo que você sonha, porque você que tá ouvindo aí, você merece, viu? Como você merece. Tô aqui torcendo por você sempre. Mensagem de áudio chegando. Alô.
1: Boa tarde, Emerson. Boa tarde.
0: Boa tarde,
1: sorteio.
0: Opa.
1: Aquele abraço do Chininho Pinturas Elétricas aí.
0: Fala aí. Bom.
1: Bota a marcha e deixa de colar. Ótima sexta-feira para nós abençoados.
0: Sexta-feira? Você falou que foi sexta? Pera aí.
1: Deixa de colar. Ótima sexta-feira para nós abençoados.
0: Ô, rapaz. Rapaz. Foi a semana então, é. Obrigado pela companhia. Bom se fosse sexta-feira, né? Ah, pai do céu. Boa tarde, Emerson, querido. Me coloca no sorteio a Neuza Maria Carvalho Castro. Obrigado, viu? Pela companhia também. Boa tarde, Emerson, confirmando a audiência. Adriana Schelbauer, Kujikoski. Oi, Adriana. Obrigado pela companhia, tá? Excelente tarde pra você também. Boa tarde, Emerson de Souza. Sempre na melhor. Celso Ndielski, obrigado pela companhia. Marli Teodoro também tá aí deixando o recado dela. Obrigado pela companhia. Santi também. Oi, Emerson, tudo bem? É a Josiane de Lima. Oi, Josi, obrigado pela companhia, tá? Enquanto você continua participando, não esquece de colocar a palavra sequência. Aí a gente fala assim, não esquece de colocar a palavra sequência. Aí tem gente que coloca só a palavra sequência. Aí tem que falar, não esquece de colocar o nome. Aí a pessoa coloca só o nome. Coloca a sequência e o seu nome e manda essa mensagem pra gente aí, tá bom? 3642-3955, mande texto, mande áudio, mande o que você quiser. Ai, ai. Vamos de música, produção, vamos embora.
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3: Tá baixo, meu irmão, não tem graça não.
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0: das 63ª posição essa. Depois o intervalo tem mais, tá? Continua ligado.
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0: 1:30.

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0: 1:35.
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0: Claro que toca mais. 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Tá bom? Tá bom, coisa. A galera tá participando aqui, interagindo. Bora, bora, bora atendê-los. Boa tarde, Emerson. Me coloca no sorteio. Valeu, tudo de bom. O Rio do Paulo Carvalho. Valeu. Eu disse pra ela a primeira vez que eu li seu nome, viu? Rálida. Rálida Souza. Oi, Rálida. Beijo pra você. Obrigado pela companhia, tá? Tem a Álida que participa aqui no programa. Agora é a Rálida. Obrigado pela companhia. Eu falei pra ela, se é Souza, é gente boa, né? Rálida Souza. Se é Souza, é gente boa mesmo, viu? Boa tarde, Emerson. Estou na audiência, quero participar dos sorteios. Roseli Brunatti, obrigado pela companhia. Boa tarde, Emerson. Forrando a casa. Essa aqui eu já li já hoje, não li não, produção? Eu li. Mas vou ler de novo, então, tá bom? Forrando a casa, ouvindo a nova. Não teria companhia melhor. Zenilda Wagner, obrigado pela companhia. Capricha aí. Boa tarde, Emerson. Quero participar do sorteio. Maria Sueli Erzer da Silva, obrigado pela companhia. A Micaela Lorena tá por aqui também. A Nadine Santos também tá participando. Obrigado pela audiência. Boa tarde, Emerson Souza. Aqui é a Ângela de São Bento do Sul. Oi, Ângela. Abraço para todos os amigos de São Bento. Obrigado pela companhia, tá? Emerson, ótima tarde para todos que estão ouvindo a nova. É a Kelly Maier, obrigado pela companhia. Dina Cira Aparecida Lorena, obrigado pela audiência também, tá? Continue ligado com a gente aí, né? Mandando seu recado, seu alô, seu abraço. Já tem mais recados aqui na Nova. Agora é a hora de Simone Mendes.
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0: 62ª posição, Saudade Proibida.

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0: Já tem Matheus e Cauã com Ana Castela. Aquela ilusão de ótica. Daqui a pouco. Dez para as duas.
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1: Legal, Sequência Hits por aqui até as duas. 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Tem mais mensagem, o Vicente de Paula. Tô ligadinho. Valeu, Vicente. Obrigado pela companhia, tá? Alô, câmbio.
2: Boa tarde, Hermes Souza. Tudo bom com você? Como é que você tá, Tiazinho?
1: Tô ótimo,
2: manda um abraço aí pra Piazada Pintura Arte, que estão aí na São Gabriel.
1: Alô,
2: aí,
1: no Centro de Janeiro,
2: fazendo um serviço ali, uma pintura aí.
1: Tá bom.
2: E manda um abraço pro João Maria aí, que sábado ele tá de casamento marcado aí.
1: É.
2: E um abraço aí pro seu Hermes Lourenço aí, beleza, Hermes? Um abraço, que Deus abençoe
1: você
2: aí
1: da rádio aí. Um abraço pra vocês todos aí, João. Obrigado pela companhia, tá? Excelente terça-feira, tamo junto. Solange Aparecida Schultz, obrigado pela companhia também, boa tarde. Boa tarde, me coloca no sorteio, Liliane Soares. Oi, Liliane, obrigado pela companhia também, tá? Agora é hora de conferir Matheus e Cauã com Ana Castela, Ilusão de Ótica, ela que tocou 7.167 vezes só no mês de julho, tá? E ocupa a 60ª posição, abrindo aí a 60 a mais.
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2: Fim de papo na primeira hora do nosso Sequência Hits, as mais tocadas do Brasil. 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
2: Continue ligado com a gente, eu te faço companhia até as 3 da tarde ainda nessa terça-feira. Depois do intervalo tem o melhor da nova, tá? Continue participando, mandando mensagem, mandando recado. Com certeza a gente vai te atendendo por aqui, tá?
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2: A Nadine tá dizendo o que aqui? Tarde, compadre, comi hoje o último pedaço de torta e escondi.
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2: Fim de semana eu fiz 2 tortas, né? E... quase que faltou, né? Quase que faltou, né? Quase que faltou. 1h58, continua ligado, depois do intervalo eu volto trazendo o melhor da nova. A nova toca.
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0: 2 e 3.
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3: Agora 2:04, nota de falecimento. A funerária São Gabriel comunica o falecimento de Donaldo Fischer, ocorrido às 2:35 de hoje, com 85 anos. Deixa enlutados esposa, filhos, irmã, nora, netos e demais familiares e amigos. Seu corpo está sendo velado na Capela Municipal de Rio Negro e seu sepultamento se dará amanhã às 10 horas para o Cemitério Municipal de Rio Negro. A funerária São Gabriel comunicou o falecimento de Donaldo Fischer.
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5: 2:05.
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3: Legal, começando.

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0: Aproveita que eu tô obrigado.

Verdade! Genexa Limões com Jorge Matheus, 2:12 aqui no nosso Melhor. Radio, Radio, no melhor da nova tem Fernando Sorocaba.

0: Deixa eu amar você, Fernando e Sorocaba na 9 FM. Antes teve Rio Negro e Solimões, com Jorge Matheus, Saudade Ex e Natan Zé Vaqueiro, aproveita que eu tô obrigado. É, aproveita mesmo. Depois você falou, tem mais pra você aqui na Nova. Continue ligado com a gente, já já tem muita música boa também. Seu recado, sua participação, válido através do nosso WhatsApp 3642-3955. 12h15.
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1: 2:19.
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1: Olha, o Conselho Nacional de Política Energética aprovou nesta terça-feira o aumento temporário de 30% para 32% no teor obrigatório de etanol anidro misturado à gasolina. Válida por 180 dias, com possibilidade de prorrogação. A medida visa reduzir a dependência brasileira de combustíveis fósseis importados. Segundo o Ministério de Minas e Energia, a resolução do colegiado permitirá que o Brasil deixe de importar 900 milhões de litros de gasolina por ano e leve em conta a instabilidade do mercado internacional de petróleo e combustíveis.
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5: E truques que facilitam o nosso dia a dia. Pessoal, eu sou a Suzy Luz, sempre tô aqui na programação com dicas e truques que facilitam o nosso dia a dia. E na dica de hoje você vai conhecer as melhores alternativas na hora de preparar o seu chá. Entre elas, você vai ter dicas do site Material para dar mais sabor e saúde, até mesmo para trazer mais criatividade ao seu copo. Sabia que você não precisa ficar somente no açúcar e no adoçante? Isso mesmo. Se você gosta de um chá bem docinho, uma boa dica é focar em outros adoçantes. Adoçar o seu chá com melado e mel, por exemplo, são dicas de preparo de chás que trazem mais sabor e saúde ao copo. A qualquer momento eu volto com mais super dicas. Abraço pra você, até lá.
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2: PPA, nossa preferida, 12:25.

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1: Melhor da nova, volta já. Segura aí. 2h31.
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0: Terça-feira de tempo estável, com sol e variação de nuvens em Santa Catarina. Temperatura baixa, né? Continua frio. No Planalto Norte, nublado, com temperatura variando entre 8 e 16 graus a máxima.
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0: Legal, o melhor da Nova no seu rádio. 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

0: 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O melhor da nova volta já. 2h45, boa tarde.
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0: especialmente dedicado.
1: 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Continua ligado, a gente volta já com o melhor da Nova.

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5: Dez para as três.
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1: Boletim da Copa chegando pra você nesta terça-feira, dia 13 de julho. Prazer, Sandro Barcelos, trazer a informação pra você.
2: Bom, uma informação importante. Flaco Lopes foi decisivo na vitória da Argentina contra a Suíça. Não somente com a assistência para Julián Álvarez no segundo gol, mas também com uma atitude que não foi registrada por nenhuma câmera da transmissão oficial da partida, válida pelas quartas de final da Copa do Mundo 2026. Sua catimba foi essencial no reinício do jogo depois do gol. Quem assistia a partida viu que o atacante do Palmeiras foi punido com um cartão amarelo antes da saída de bola da Suíça, depois do gol de Álvarez. Ele foi amarelado aos 9 minutos do segundo tempo da prorrogação. O motivo para a sanção não ficou claro, mas um software da emissora britânica BBC revelou que a atitude levou o árbitro português João Pinheiro a aplicar a sanção. O programa da BBC acompanha todas as partidas da Copa do Mundo em 3D, tecnologia semelhante à do impedimento semiautomático. Nela é possível acompanhar todos os passos dos jogadores em campo. E ali foi flagrada a catimba de Flaco Lopes para impedir a Suíça de sair jogando depois do gol de Álvarez. Assim que Chaka colocou a bola no círculo central para retomar a partida, vários atletas da Argentina não estavam posicionados. Lopes, então, não hesitou em se colocar à frente do jogador suíço e impedir a saída de bola. O ex-Arsenal ficou furioso e empurrou o atacante do Palmeiras. Com a reclamação dos suíços e o cartão amarelo, Flaco Lopes ganhou tempo suficiente para que a Argentina se reposicionasse no campo de defesa. O atacante palmeirense foi punido, mas com a classificação para a semifinal, todos os cartões foram zerados entre as seleções que seguem vivas na Copa do Mundo. O nosso Boletim da Copa volta já trazendo sempre informação com credibilidade aqui na programação.
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0: melhor da Nova, Thiaguinho, buquê de flores. Pra encerrar minha participação aqui na Nova, nessa terça-feira, 14 de julho, amanhã eu volto pra te fazer companhia com muito prazer, tá? É, com muito prazer eu volto a partir do meio-dia. Já já tem o Jotinha pra continuar o melhor da Nova pra você nessa tarde gelada de terça-feira, viu? Tá bom? Tá certo? Fique com a última chegando por aí.
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0: Nova versão de Retrovisor com Zé Elias e Gustavo Lima. Tchau, gente. Até amanhã.
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7: Isso aí, boa tarde pra você ligado com a 104,5 Nova FM, a rádio que toca o teu som. Terça-feira, dia 14 de julho de 2026. Eu sou o Jota. A partir de agora eu vou te fazendo companhia por aqui. Vamos juntos até as 7. E quem te faz companhia por aqui até as 4 horas da tarde é Acessórios e Cia. 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
7: Então, mais uma ótima tarde para você. Temperatura na marca dos 14 graus nesse momento aqui no Alto de Mafra. A previsão é de tempo instável, né? Nessa tarde, até com chuva em algumas localidades. 3:10, onde quer que você esteja, seja sempre muito bem-vindo às ondas da 104,5, a rádio que toca o teu som. E aqui continua o melhor da nova.
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7: Com corpo e alma, participação do Bruno e Marrone.

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1: Só aí, 104.5 Nova FM, tocando o que você gosta. Matheus e Cauã, Cronômetro, também teve Corpo e Alma com a participação do Bruno e Marrone.

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0: Daqui a pouquinho aqui na Nova tem Pílulas da Nova com Leonardo e Eduardo Costa.
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0: 3,20.
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1: 3:22. 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
4: Nota de falecimento, a funerária São Gabriel comunica o falecimento de Donaldo Fischer, ocorrido às 2h35 de hoje, com 85 anos. Está sendo velado na capela de Rio Negro e seu sepultamento será amanhã, às 10 horas da manhã, para o cemitério de Rio Negro. A funerária São Gabriel comunicou o falecimento de Donaldo Fischer.

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2: Aí, 3:26. Chegando para você mais uma edição do Pílulas da Nova. 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E hoje com Leonardo e Eduardo Costa.

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1: 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Hoje com Leonardo Eduardo Costa, você ouviu Como Eu Chorei e também teve Seu Amor Ainda É Tudo. 3:34.
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1: 3:35.
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1: Isso aí, são 3:36 agora. 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
1: E a previsão do tempo para hoje, terça-feira, de tempo estável com sol e variação de nuvens no estado de Santa Catarina. Temperatura continua baixa. No Planalto Norte, nublado com temperatura variando entre 8 e 16 graus. E nesse momento estamos com 14 graus.
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0: em Nova Pop, trazendo hoje Reação em Cadeia e também Coldplay.
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2: Para você, mais uma edição do Melhor da Nova. 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
5: É isso aí, brother. Aumenta o volume aí. Porque se escutar baixo, meu irmão, não tem graça não.

0: É 9 FM, tocando o que você gosta, 3h49. Coldplay aqui no Som da Nova, no Nova Pop. Feels Like and Fall in Love. Também teve o Reação em Cadeia, espero. Intervalo e a gente já volta com o melhor da Nova, junto com você até 5.
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0: como diz aquele ditado, bem combinadinho. Todo mundo vai sofrer. Marília Mendonça aqui no Som da Nova, daqui a pouquinho.
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0: 3:53, atualizando o placar da Copa 2026, semifinais. Começa daqui a pouquinho a primeira semifinal, né? França e Espanha, daqui a pouquinho, a partir das 16 horas. As seleções já estão em campo, né? E o jogo começa então daqui a pouquinho entre França e Espanha. Amanhã, né? Nós teremos aí Inglaterra e Argentina.

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1: 3:55.
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1: 4 e 5.
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2: 4 e 9.
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4: Aí segue pra você mais uma edição do Melhor da Nova. 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
4: Até às 5 horas da tarde aqui na Nova. Marcos e Belucci.

0: Matando Saudades aqui no melhor da nova, Lulu Santos. Esse brilho em seu olhar. Também teve Marcos e Belucci, Pena que você já namora. 4h17. É o melhor da nova pra você, tem 5 da tarde aqui na 104,5.
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0: aí, daqui a pouquinho tem pra você Pílulas da Nova com Leonardo e Eduardo Costa.
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0: Aproveitando pra atualizar o placar da Copa 2026, já em campo, já deu início, portanto, às semifinais da Copa 2026, jogando França e Espanha. Agora, 19 minutos do primeiro tempo, placar de 0-0.

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4: 4:21.
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4: 4:23.
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2: Muito bem, temperatura nesse momento aqui no Alto de Mafra, na marca dos 14 graus.
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2: 4h25, é você ligado com a 104,59 FM, a rádio que toca o teu som. Atualizando o placar da Copa do Mundo 2026, nessa primeira semifinal, França jogando com a Espanha, e a Espanha abre o placar. Aos 22 do primeiro tempo, gol de pênalti, 1 para a Espanha, 0 para a França.
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2: 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E hoje aqui no nosso Pílulas da Nova, uma dose de sucesso, Leonardo com Eduardo Costa.

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1: 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Hoje trazendo Leonardo com Eduardo Costa, você ouviu Laço Aberto e também De Igual para Igual.
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3: 4:36. 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

0: aí, Vitor Clay, aqui no Som da Nova, daqui a pouquinho.
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0: 4:39.
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0: 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Sempre tocando o que você gosta. 4:42. Agora tem Vitor Clay aqui na Nova.
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FM, tocando o que você gosta. Léo Babinotti com Danilo e Davi, número chato. Vitor Clay, o amor é um segredo. Agora são 4h48.

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4: 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Nota de falecimento. A funerária em vida comunica o falecimento de Guilhermina Garcia Cordeiro, ocorrido às 12h35 de hoje, com 61 anos. Está sendo velada na Capela de Rio Negro e seu sepultamento será amanhã, às 14 horas, para o cemitério de Rio Negro. A funerária em vida comunicou o falecimento de Guilhermina Garcia Cordeiro. A mesma era mais conhecida como Guila.
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4: 4:52.
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2: 4:54.
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6: É 104.5, tocando o que você gosta, Natan, com a Anitta, pra fechar o nosso Melhor da Nova.

0: fechando por aqui. O Melhor da Nova que tá de volta amanhã a partir das 2 horas da tarde aqui na 104,5, a rádio que toca o teu som. Na sequência, depois do intervalo comercial, a gente mata saudades até 6 da tarde. Já já tá chegando para você mais uma edição do nosso Clássicos da Nova.
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0: 5 e 2.
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13: 5:05.
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Matando saudades até 6 da tarde aqui em 104,5. 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Ótima tarde para você, terça-feira, 14 de julho, 2026. Sou o Jota, vou te fazendo companhia até 7 e a partir de agora, mais um Clássicos da Nova até 6 da tarde, começando com o Mojo.

0: Top FM, tocando o que você gosta, Fenômeno 2, Did It Not For Love, também teve Mojo, Lady. As primeiras de hoje, do Clássicos da Nova, junto com você até as 6 da tarde, aqui na Mais Potente. Atualizando o placar da Copa 2026, segundo tempo, jogando França e Espanha. Agora 7 minutos do segundo tempo, e a Espanha vai vencendo por 1-0 a França.
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1: 5:18.
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9 FM, tocando o que você gosta, 5:30. Francesco Napoli aqui no som da nova Bala Bala. Também teve Cool and Gang Celebration. Matando saudades até as 6 da tarde, com mais uma edição do nosso Clássicos da Nova. Atualizando o placar da Copa 2026. Segundo tempo, jogando França e Espanha. E por enquanto a França indo para casa, né? 2 para Espanha.

0: Legal, 5h31, intervalo e a gente já volta.
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0: 5h34.
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0: Clássicos da Nova. Zé Ramalho, daqui a pouquinho.
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1: 5:36.
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1: 5:39.

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0: Nova FM, tocando o que você gosta, Zé Ramalho, Avohai. Clássicos da Nova, Roupa Nova, De Volta pro Futuro.
1: Avohai.
0: Agora 5:48.

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1: Até às 6 da tarde, matando saudades por aqui. 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

5h54, atualizando o placar Copa do Mundo 2026. Nos acréscimos do segundo tempo, o juiz deu 7 minutos de acréscimo, já percorreu 2:30, né? E a França vai carimbando seu passaporte para casa, perdendo para a Espanha por 2-0.

0: 104,59 FM, tocando o que você gosta. Matando saudades até as 6 da tarde com mais uma edição do nosso Clássicos da Nova, tá chegando as últimas de hoje.
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1: 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As últimas de hoje, aqui do Clássicos da Nova, que volta amanhã a partir das 5 horas da tarde. 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Atualizando o placar da Copa 2026, final de jogo, portanto, França e Espanha, França, né, vai para casa. Aliás, não vai para casa ainda porque vai disputar o terceiro lugar, né? Espanha 2, França 0. Final de jogo, então, o primeiro finalista dessa Copa é Espanha, que espera o resultado, portanto, do jogo da Argentina. Agora são 6:04. 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
3: Olá, queridos ouvintes, aqui quem fala é o Padre Reginaldo Manzotti. 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Boa tarde, queridos filhos e filhas. Família Evangelizar é preciso de todo o Brasil. Dia de Nossa Senhora do Carmo está chegando. É quinta. Que tal você hoje acessar o site www.padrereginaldomanzotti.com.br e lá tem pedidos de oração, mandar as suas intenções para as missas que vamos celebrar em honra a Nossa Senhora do Carmo. Em nome do Pai, do Filho e do Espírito Santo. Amém. Nossa Senhora do Carmo, venho nesta tarde consagrar-me inteiramente a vós. Tudo o que sou, tudo o que tenho, entrego em vossas mãos. Nossa Senhora do Carmo, suplico-vos que fortaleçais com vosso poder a minha fraqueza. Nossa Senhora, nesta tarde, iluminai a escuridão da minha mente com a vossa sabedoria. Nossa Senhora, que o santo escapulário traga-me a vossa especial proteção nas lutas do dia a dia, para que eu possa ser fiel ao vosso divino Filho. Mãe, que o teu santo escapulário afaste-me de tudo que é pecaminoso. Revista-me, ó Mãe, com as virtudes de um verdadeiro discípulo. Nossa Senhora, Mãe do Santo Escapulário, ofereço esta oração para minha salvação e na intenção que agora apresento, diga os nomes. Pense em alguém e reze comigo. Nossa Senhora do Carmo, proteja-nos de todo o mal. Livra-nos de toda maldade. Ave Maria, cheia de graça, o Senhor é convosco. Bendita sois vós entre as mulheres, e bendito é o fruto do vosso ventre, Jesus. Santa Maria, Mãe de Deus, rogai por nós, pecadores, agora e na hora de nossa morte. Amém. Mãe, abençoai a minha família. Abençoai os que se recomendam às minhas orações. Abençoai e santificai a todos nós. Nossa Senhora do Carmo, protegei-nos na vida, consolai-nos na morte, e seja nossa advogada, junto a teu Filho Jesus. Amém.
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1: Legal, seja bem-vindo a 104,59 FM, a rádio que toca o teu som. Terça-feira, dia 14 de julho de 2026. Sou o Jota, te faço companhia até as 7 e a partir de agora com o melhor da música sertaneja. É o nosso circuito sertanejo a partir de agora até as 7, num oferecimento da FUBRA. E aí, tudo bem? Tudo certinho? Tudo legal com você? Obrigado pela sua companhia, onde quer que você esteja, tá indo para casa. Depois de mais um dia de trabalho, bom descanso para você, bom trajeto até a sua casa. Obrigado por estar levando a gente de carona. Para você que já está em casa, para você que está no trabalho, bom trabalho para você. Para você ouvindo a gente em qualquer lugar, Mafra, Rio Negro, cidades vizinhas, pelo nosso portal redenova.fm.br ou através do nosso aplicativo. Seja sempre, sempre, sempre muito bem-vindo às ondas da mais potente do Planalto Norte. Legal, a partir de agora então, o melhor da música sertaneja para você tem 7 no oferecimento da FUBRA.
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0: Circuito sertanejo. Pra começar tem João de Souza e Bonifácio.

0: 9 FM tocando o que você gosta. E o nosso circuito sertanejo até as 7. Hugo Henrique, Jorge, Short Jeans. Herança, Coração que Chora. Luiz Ricardo e Rafael, Agenda Rabiscada. Também teve João de Souza e Bonifácio, Retrovisor.
1: Lembra daquele Short Jeans.
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5: 6:25.

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Muito bem, aqui na Nova, fechando o nosso circuito sertanejo de hoje. Simone Simaria com o Sebastião Yatra. Também teve o Lucas Seco, Ed Gil e Fernando de Sorocaba. Léo Babinotti com Danilo e Davi. Amanhã tem mais a partir das 6 da tarde, num oferecimento da FUBRA. Vem aí para você mais uma edição da Voz do Brasil. Logo mais, a partir das 8 horas da noite, tem para você o painel Flashback. Às 9 horas da noite, tem a Ju Godoy com Interligados. E às 10 da noite, finalizando a programação da noite da Nova FM, né? Tem o Nova Moments. Obrigado pela sua companhia. Tô de volta amanhã a partir das 3 da tarde. Ótima noite de terça-feira. Nos encontramos amanhã. Na sequência, fique com a Voz do Brasil.

0: excesso de chuvas na região sul e a estiagem nas regiões norte e nordeste.
1: Energia e combustíveis.
2: Conselho Nacional de Política Energética aprova aumento no percentual de etanol anidro na gasolina para 32%.
1: E aplicativo oferece ao consumidor informações sobre postos de combustíveis e canal para denúncias. Gabriela Noronha.
3: O aplicativo é gratuito e funciona como um mapa interativo no celular, ajudando o consumidor a descobrir quais postos são de confiança e quais devem ser evitados.
2: Proteção das crianças e adolescentes no ambiente digital.
1: Como o ECA Digital avança no combate à violação de direitos é o tema de entrevista com Fábio Meirelles, do Ministério dos Direitos Humanos e Cidadania.
4: Então, o ECA Digital é um grande avanço, traz esse princípio do ECA, né, da proteção integral, da prioridade absoluta para o ambiente digital, e ele hoje já é uma referência no Brasil e no mundo.
2: Hoje, na apresentação da Voz do Brasil, Luciana Vasconcelos e Luciano Seixas.
1: E acompanhe a gente ao vivo, acesse radiogov.ebc.com.br ou Canal Gov na sua TV aberta.
2: O percentual de etanol na gasolina será elevado de 30 para 32%.
1: A medida aprovada hoje pelo Conselho Nacional de Política Energética tem previsão para valer a partir de 1º de agosto.
2: E terá vigência de 180 dias, com possibilidade de prorrogação por igual período.
1: O ministro de Minas e Energia, Alexandre Silveira, afirmou que a mudança é segura e que tem respaldo técnico.
5: Nós estamos completamente seguros de avançar até o E32. O Instituto Mauá nos deu o laudo de que nós estamos habilitados a fazer o aumento. E a transitoriedade é apenas uma maneira de nos precavermos a poder, dentro de 180 dias, nós vermos o que está acontecendo. A cada oscilação, nós sentamos e protegemos o consumidor e protegemos a economia nacional.
2: Ainda de acordo com o ministro Alexandre Silveira, a medida vai contribuir para a autossuficiência do país em meio ao contexto da guerra no Oriente Médio.
1: Na hora de abastecer o carro, quanto mais informações o consumidor tiver, melhor.
2: Por meio de um aplicativo, o motorista confere se o posto onde ele vai é um estabelecimento confiável.
1: E caso perceba alguma irregularidade, também é possível fazer uma denúncia diretamente à Agência Nacional do Petróleo, Gás Natural e Biocombustíveis.
3: O aplicativo ANP com você postos é gratuito e funciona como um mapa interativo no celular, ajudando o consumidor a descobrir quais postos são de confiança e quais devem ser evitados. O funcionamento é bem prático. Ao abrir o aplicativo, o usuário vê os estabelecimentos da região sinalizados por cores, como em um semáforo. Os postos recebem notas de 0 a 5 com base nas fiscalizações que a Agência Nacional do Petróleo, óleo, gás natural e biocombustíveis fez nos últimos 5 anos, sendo que a cor verde sinaliza os mais seguros e quem tem nota máxima. Já os marcados em vermelho acendem o sinal de alerta. Receberam nota 0 por causa de irregularidades recentes. Outras informações dos estabelecimentos, como endereço, CNPJ, quantas fiscalizações já receberam, resultado das vistorias e qualidade das amostras analisadas, também podem ser consultadas na ferramenta. É possível ainda fazer denúncias pelo aplicativo, como explica o superintendente de fiscalização do abastecimento da ANP, Júlio Nishida.
6: Cria um importante canal de denúncias do consumidor com a ANP, inclusive aquelas relacionadas a práticas de preços abusivos. De forma bem simples, fácil e intuitiva, o consumidor consegue fazer a sua denúncia no simples clicar de botões.
3: A plataforma pode ser acessada no endereço anpcomvocepostos.anp.gov.br e depois baixada no aparelho de telefone celular. Reportagem Gabriela Noronha.
2: A produção brasileira de grãos no período 2025-2026 está estimada em 360 milhões de toneladas.
1: Segundo o levantamento divulgado hoje pela Conab, a Companhia Nacional de Abastecimento, se confirmado, o volume será 2,2% superior ao registrado na temporada passada.
7: Segundo a Conab, serão 360 milhões e 100 mil toneladas a serem colhidas, o que representa 2,2% a mais do que a safra anterior. O grande destaque deve ser a para a soja. O gerente de acompanhamento de safras da Conab, Fabiano Vasconcelos, explica o resultado.
8: Então, a estimativa para a safra 2025-26 é de 48,6 milhões de hectares cultivados com soja e uma produção aí chegando a quase 180,6 milhões de toneladas.
7: Além da soja, o algodão tem produção prevista em 4 milhões e 60 mil toneladas de pluma, com 8% da área já colhida. Isso resulta em um ganho na produtividade de 2,8% em relação à safra 2024-2025. Já a colheita das três safras do milho no ciclo atual está estimada em mais de 141 milhões e 700 mil toneladas, volume 0,4% superior ao ciclo passado. A estimativa é de crescimento favorecido pelas condições climáticas, como explica Fabiano Vasconcelos, gerente de acompanhamento de safras da Conab.
8: Em relação ao milho, uma estimativa de aumento de 9,8% na área plantada, uma estimativa de produtividades melhores do que na última temporada, favorecidas aí pelo clima, uma produção de 29,6 milhões de toneladas, um aumento aí de 18,7% em relação à última safra.
7: E a Conab também estabeleceu novos preços de referência para os principais produtos agrícolas de verão. Os principais reajustes foram no preço da soja, do arroz em casca, do feijão e do milho. Os preços passam a vigorar nos períodos entre o segundo semestre de 2026 e o primeiro semestre de 2028. Reportagem Edinaldo Júnior.
2: Ainda sobre a produção agrícola, o IBGE estima que a safra brasileira em 2026 pode chegar a 347 milhões e 400 mil toneladas.
1: Isso representa uma projeção de 1 milhão e 300 mil toneladas a mais do que a colheita anterior.
2: O IBGE calcula um ano de produção e a Conab faz estimativa de outubro a setembro.
1: Agricultores podem ter acesso a recursos para o Plano Safra.
2: Os recursos poderão ser acessados entre 16 de julho deste ano e 30 de junho do ano que vem.
1: O BNDES, Banco Nacional de Desenvolvimento Econômico e Social, vai disponibilizar 72 bilhões de reais.
9: Será?

0: E vão estar disponíveis 31 bilhões e 500 milhões de reais em recursos próprios do banco por meio da linha BNDES Crédito Rural. O chefe do Departamento de Crédito Digital, Agropecuária e Normas do BNDES, Caio Barbosa, explica que o crédito disponibilizado pelo banco atende necessidades de quem produz no campo.
1: A gente opera basicamente 11 programas, que são programas que atingem em todas as necessidades de investimento e de custeio. Para custeio, uma linha para investimento, para aquisição de máquinas.
0: Para saber mais, nds.gov.br/agro. Reportagem André de Barros Lima.
2: O fenômeno climático conhecido como El Niño, já confirmado no país, pode trazer diferentes impactos para a população.
3: A previsão é de excesso de chuvas no sul, por um lado, e estiagem no norte e nordeste, por outro.
2: Um monitoramento mensal está sendo feito por diferentes órgãos para trazer agilidade às respostas e ajudar na prevenção de desastres.
3: E cidadãos em geral sobre como lidar com os impactos desses eventos climáticos.
4: Autoridades responsáveis pelo monitoramento do clima, dos recursos hídricos e dos riscos de desastres naturais começaram a acompanhar a evolução do fenômeno do El Niño este ano no Brasil. Um painel vai ser publicado mensalmente e servirá de referência para que estados, municípios, produtores rurais e defesa civil não sejam pegos de surpresa com excesso de chuvas, estiagem ou ondas de calor. Gilvan Sampaio, pesquisador do Instituto Nacional de Pesquisas Espaciais, INPE, explica que os efeitos devem ser sentidos até meados de 2027.
5: Os principais impactos do El Niño devem ficar concentrados com o aumento do volume de chuvas no sul do Brasil. Além disso, nesse segundo semestre de 2026, o El Niño deve provocar temperaturas acima da média em praticamente todo o Brasil. Portanto, o potencial para a ocorrência de queimadas aumenta. Então, secas na Amazônia, secas no Nordeste, isso somente em 2027.
4: O El Niño é caracterizado pelo aumento anormal da temperatura do Oceano Pacífico ao longo da linha do Equador. Para que o fenômeno seja confirmado, esse aumento deve ser observado por 3 meses consecutivos, o que aconteceu entre abril e junho deste ano. Para quem utiliza a terra para produzir, a orientação de Gilberto Cunha, pesquisador da Embrapa Trigo, é conhecer bem a terra onde vive.
6: Adotar boas práticas de manejo, a diversificação das épocas de semeadura, fazer as intervenções de proteção de plantas, colher no momento certo, não procrastinar aí quando as lavouras estão prontas para colher.
4: Ao longo dos próximos meses, eventos associados ao El Niño podem impactar a rotina da população. Nas regiões onde estão previstas chuvas além do normal, os riscos são de alagamento e deslizamentos de encostas, por exemplo. Já onde pode haver escassez de chuva, há risco de incêndios e problemas no abastecimento de água. Ondas de calor também podem trazer dificuldades para populações vulneráveis. Em todos os casos, o conselho de Tiago Molina, coordenador de monitoramento e alerta da Defesa Civil Nacional, é ficar atento às fontes oficiais de informação.
7: Sempre que tiver uma situação de risco prevista, a Defesa Civil vai se utilizar de todos os mecanismos que existem para fazer com que essa informação chegue às pessoas, né, por meio do Defesa Civil Alerta, por meio das mensagens SMS. Além disso, é muito importante conhecer o local onde você mora, procurar saber quais são os planos de contingência, quais são as rotas de fuga, os locais seguros.
4: O Boletim Painel El Niño, uma iniciativa conjunta de diferentes órgãos do governo federal, é público e está disponível em diversos portais na internet, por exemplo, no endereço portal.inmet.gov.br. Reportagem Luana Karen.
3: Esta semana, o Estatuto da Criança e do Adolescente completa 36 anos.
2: E a evolução da garantia dos direitos da infância permitiu a aprovação do ECA Digital, que entrou em vigor em março desse ano.
3: Ele prevê que as crianças e adolescentes devem ser protegidos e ter direitos garantidos também no ambiente virtual.
2: Nós seguimos hoje com a segunda parte da nossa entrevista com o diretor de proteção da criança e do adolescente do Ministério dos Direitos Humanos e Cidadania, Fábio Meirelles, sobre as inovações trazidas pelo ECA Digital e a integração com o Estatuto da Criança e do Adolescente de 1990. Acompanhe.
3: Diretor Fábio Meirelles, é um prazer seguir com a nossa conversa aqui sobre Estatuto da Criança e do Adolescente. E aí a gente passa a falar agora sobre o ECA Digital, né? Que é a lei que protege os direitos da infância no ambiente virtual e ganhou esse nome, ECA Digital, como uma referência justamente ao Estatuto da Criança e do Adolescente de 1990. A gente pode dizer que ela incorpora o mesmo espírito, diretor, de que toda a sociedade é responsável pelo cuidado com as crianças, só que agora na internet?
8: Exatamente, e até por isso que a gente manteve o nome ECA, né, e chamou de ECA Digital. A gente percebeu que as crianças e adolescentes brasileiros viviam conectados, estavam em plataformas digitais, em redes sociais desde muito cedo, expostas, né, diariamente à publicidade, conteúdos algorítmicos, inteligência artificial. A gente viu que isso representava um risco muito grande, o ambiente digital para crianças e adolescentes, e a gente batalhou e conquistou o ECA Digital com o governo federal, com o CONANDA, movimentos sociais, organizações da sociedade civil e em diálogo com o Congresso para que essa lei saísse do papel e virasse realidade.
2: E o senhor destacaria como principais ganhos para a proteção das crianças vindos do ECA Digital? Que tipo de ações, que tipo de situações?
8: Veja, o ECA Digital, ele reafirma uma posição inegociável do Brasil. A gente não aceita modelos de negócio construídos sobre a exploração da vulnerabilidade de crianças e adolescentes. Então, vou dar alguns exemplos do que o ECA Digital estabelece, né? Ele estabelece limite para a prática do que a gente chama de design digital ou design manipulativo, que vão induzir crianças e adolescentes ao uso excessivo de telas. Isso é uma das dimensões do ECA Digital. Ele também prevê que os serviços e produtos digitais, eles devem adotar padrões elevados de proteção de dados, privacidade e segurança para crianças e adolescentes. O ECA Digital também prevê sanções para as plataformas que descumprirem essas obrigações. Então, o ECA Digital é um grande avanço, ele traz esse princípio do ECA, né, da proteção integral, da prioridade absoluta para o ambiente digital, e ele hoje já é uma referência no Brasil e no mundo.
3: E assim como aconteceu no Estatuto da Criança e do Adolescente de 1990, o ECA Digital também deve mudar essa forma da sociedade perceber os direitos das crianças na internet? Por exemplo, a parte da responsabilidade de todos os adultos sobre as crianças que estão ali no ambiente virtual?
8: Perfeito. É exatamente esse o princípio. Assim, a gente conseguiu com a ECA Digital traduzir rapidamente uma demanda social, porque não pode ser só uma atribuição das próprias crianças e adolescentes ou dos seus familiares, dos pais, mães e responsáveis, a proteção delas no ambiente digital. Então, se elas estão em situação de vulnerabilidade, é uma responsabilidade coletiva. Então, a gente conseguiu com a ECA Digital trazer essa demanda social, normatizar e juridicamente convergir com a iniciativa privada para um instrumento, que hoje é o ECA Digital, que precisa chegar na ponta. Então, hoje, nosso grande desafio é, para além do ECA Digital, é levar o ECA Digital para a escola, para o Conselho Tutelar, para o CRAS, para o CREAS, para o Ministério Público utilizar o ECA Digital. Então, cuidar das crianças e adolescentes nunca foi uma tarefa de uma pessoa só, não vai ser agora. Então, o ECA Digital traz esse princípio da responsabilidade coletiva.
2: Quer dizer que o ECA Digital também é importante para os pais e responsáveis que agora deixam de estar sozinhos nessa proteção das crianças e dos adolescentes, né? E passam a ter apoio das plataformas, não é isso?
8: Exatamente, canais de denúncia, a própria Autoridade Nacional de Proteção de Dados. Então, com o ECA Digital e depois com a lei de regulamentação, depois com a política, a gente, após o ECA Digital, a gente também anunciou a Política Nacional de Promoção e Proteção dos Direitos da Criança e do Adolescente no Ambiente Digital, que é uma política estruturada para fortalecer a coordenação entre os diferentes níveis de governo, incentivar a pesquisa, inovação tecnológica, promover desenvolvimento de produtos e serviços digitais mais seguros, ampliar os canais de denúncia, fortalecer a capacitação dos profissionais do sistema de garantia de direitos, apoiar as famílias no exercício da supervisão parental. Então, acho que a gente precisa olhar para o ECA, para o ECA digital e para a nossa política nacional com essa perspectiva de uma construir objetivos concretos e de dividir a responsabilidade sobre a proteção de crianças e adolescentes no ambiente digital com todos os atores que precisam estar, né, totalmente comprometidos com essa implementação.
9: Agora, onde os adultos podem encontrar, diretor, mais informações sobre o ECA digital para entenderem melhor essa legislação e também orientações sobre o que deve ser proibido, o que deve ser permitido para as crianças na internet?
8: Claro, olha, hoje nos sites, né, do Ministério dos Direitos Humanos e da Cidadania, da SECOM, do Ministério da Justiça, você encontra o ECA Digital. A gente produziu um material muito interessante, recente, que é um guia no formato de perguntas e respostas para conselheiros tutelares sobre o ECA Digital, que é um material educativo e prático que está no site do Ministério dos Direitos Humanos e da Cidadania. A gente produziu uma caixa de ferramentas chamada Faça Bonito na Rede, que é um material, um conjunto de instrumentos práticos também, que tem guia de recomendações técnicas, coletânea de normas jurídicas, tem proposta de fluxo, tem material didático sobre o que fazer, tem cartilha, tem até jogo de tabuleiro, conexão segura. Então a gente tem curso, a gente é um curso Proteção de Crianças e Adolescentes no Ambiente Digital, um curso online na Escola Nacional dos Direitos da Criança e do Adolescente. Então hoje a gente tem guias, cartilhas, a gente tem cursos, a gente tem jogo de tabuleiro, a gente tem fluxo. Então a gente tem glossário, a gente tem bastante material disponível, perguntas e respostas, para que as pessoas conheçam o ECA Digital e conheçam as ferramentas de proteção de crianças e adolescentes no ambiente digital no site do Ministério dos Direitos Humanos, novamente, no site do Ministério da Justiça e Segurança Pública, no site da Secretaria de Comunicação Social, enfim, institutos, fundações, organizações da sociedade civil. Muita gente tem produzido material sobre essa responsabilidade compartilhada e a promoção do bem-estar de crianças e adolescentes no ambiente digital.
2: Muito bem.

0: Participa do programa desenvolvendo suas atividades práticas em um serviço do Sistema Único de Saúde, de referência no interior, um ambulatório especializado, um hospital, e ao mesmo tempo tem suporte aonde um especialista com ainda mais experiência vai poder apoiar o desenvolvimento das atividades numa carga horária de 20 horas semanais, recebendo uma bolsa que vai depender da localização, se é uma região mais vulnerável, podendo chegar até R$20.000.
1: O edital está disponível em gov.br/saúde.
2: Atenção, estudantes de graduação de instituições privadas.
1: Começaram hoje as inscrições para o processo seletivo do Fundo de Financiamento Estudantil, o FIES.
2: Serão mais de 75 mil vagas destinadas no segundo semestre.
3: Ao todo, serão oferecidas 75.500 vagas para o segundo semestre. No ano, serão 112 mil no total. O FIES concede financiamento a estudantes matriculados em cursos superiores de instituições privadas. Para participar do FIES, o candidato precisa ter feito o Exame Nacional do Ensino Médio a partir de 2010. Precisa ter alcançado média igual ou superior a 450 pontos nas 5 provas e não ter zerado a redação. Precisa ter, em 2026, renda bruta familiar mensal de até 3 salários mínimos, o equivalente a R$ 4.863. O processo seletivo do FIES reserva 50% das vagas para estudantes com renda familiar por pessoa de até meio salário mínimo inscritos de forma ativa no Cadastro Único. Os pré-selecionados nessa modalidade vão poder solicitar financiamento integral, cobrindo todos os encargos educacionais, e ficam dispensados de comprovar a renda diretamente na instituição de ensino. O FIES tem chamada única e lista de espera. O resultado da pré-seleção na chamada única será divulgado no dia 30 de julho. As inscrições vão até sexta-feira, 17 de julho, pelo Portal Único de Acesso ao Ensino Superior. O candidato precisa ter conta gov.br e preencher os requisitos para participar do programa. O resultado sai no dia 30 de julho. Mais informações em acessounico.bec.gov.br/FIES ou ligue para 0800-616161. Thaísa Vitória para a Voz do Brasil.
1: O Ministério da Educação disponibilizou uma série de vídeos com orientações sobre o uso do Cadastro da Educação de Jovens e Adultos, uma plataforma oficial de cadastro.
2: O material ensina passo a passo como realizar a inscrição e é destinado tanto aos estudantes quanto aos profissionais que atuam no sistema.
1: As inscrições no cadastro permanecem abertas durante todo o ano.
2: No entanto, os prazos para ingresso no segundo semestre deste ano variam de acordo com o calendário de cada estado e município.
1: Os conteúdos estão disponíveis no portal do MEC e no canal da pasta do Ministério da Educação no YouTube.
2: E essas foram as notícias do governo federal.
1: Uma realização da Secretaria de Comunicação Social da Presidência da República.
2: Com produção da empresa Brasil de Comunicação.
1: Fique agora com as notícias do Poder Judiciário e do Congresso Nacional. Uma boa noite.
2: Boa noite para você e até amanhã.
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6: Presidente do STF e do CNJ lança rede nacional de magistrados para combater o avanço do crime organizado no país.
7: Instituições podem enviar propostas sobre modernização do sistema de justiça até 15 de agosto.
6: STJ mantém prisão preventiva de homem acusado de atuar como falso médico.
7: Boa noite, eu sou Marcela Luiz.
6: E eu sou Walter Lima.
7: O presidente presidente do Supremo Tribunal Federal e do Conselho Nacional de Justiça, ministro Edson Fachin, lançou nesta terça-feira a Rede Nacional de Magistrados para combater o avanço do crime organizado no país.
8: Segundo Fachin, a resposta estatal à criminalidade em rede exige, necessariamente, uma justiça também articulada em rede. Marcelo Delano.

0: Weber.
1: O ministro Edson Fachin observou que o mercado de apostas eletrônicas clandestinas vem sendo utilizado como instrumento de organizações criminosas.
2: Essas plataformas podem servir à lavagem de dinheiro, à formação de estruturas empresariais aparentemente ilícitas, à integração com outras atividades ilícitas, como tráfico, contrabando e corrupção, além de apresentarem forte dimensão transnacional.
1: Criada por portaria do CNJ, a Rede Nacional prevê o compartilhamento de informações para enfrentar organizações criminosas cada vez mais sofisticadas.
3: Supremo está com o edital aberto para receber propostas sobre a modernização do sistema de justiça.
4: Podem participar instituições públicas, privadas e da sociedade civil até 15 de agosto. Pablo Lemos.
5: As propostas vão ser analisadas pelo Grupo de Estudos para a Modernização do Sistema de Justiça, instituído pelo presidente do STF, ministro Edson Fachin. O diretor do Centro de Estudos Constitucionais do Supremo, Fernando Facuri Scaff, que preside o grupo, explica que modernizar significa atualizar o sistema de justiça.
6: É fazer ajustes dentro de um sistema que funciona, que está rodando bem, para falar uma linguagem mais clara, e que você tem, dentro disto, a expectativa de uma sociedade brasileira como um todo, por mais justiça e por mais segurança jurídica.
5: Para o relator do grupo, Neide Barros Belo Filho, modernizar é uma exigência do tempo.
7: É necessário modificar, porque é necessário acompanhar o tempo, acompanhar as mudanças da sociedade.
5: Serão aceitas apenas manifestações institucionais sobre a modernização do sistema de justiça sem caráter pessoal, que deverão ser apresentadas por meio de formulário eletrônico.
3: Mantida a prisão preventiva de empresário acusado de atuar como falso médico em unidade básica de saúde de Cananéia, São Paulo.
4: A decisão é do vice-presidente do STJ, ministro Luiz Felipe Salomão, no exercício da presidência. Fátima Uchoa.
8: O empresário está preso desde janeiro. Segundo o Ministério Público, ele realizava exames de ultrassom, emitia laudos e atendia pacientes usando o registro profissional de médico de um sócio falecido. A fraude foi descoberta após ele afirmar durante exame que tinha identificado a vesícula de uma paciente que já havia retirado o órgão. Depois de o Tribunal de Justiça de São Paulo negar o primeiro habeas corpus, a defesa fez novo pedido de relaxamento da prisão ao STJ, mas o ministro Salomão não verificou ilegalidade manifesta nem urgência que justificassem a concessão da liminar. O ministro ainda apontou que o pedido de liberdade deverá ser examinado com mais profundidade no julgamento definitivo do habeas corpus a cargo da sexta turma do STJ.
3: TST promove congresso para debater o uso de pesquisas no aprimoramento da Justiça do Trabalho.
4: O evento vai ser realizado na sede do Tribunal em Brasília. Marla Lacerda.
9: O 4º Congresso Nacional de Pesquisa Judiciária, Estatística e Ciência de Dados da Justiça do Trabalho vai ser realizado entre os dias 25 e 27 de agosto. Com o tema Trabalho, Transformações Econômicas e Justiça, o evento é para incentivar a produção de conhecimento e a integração da rede de pesquisas judiciárias da Justiça do Trabalho. Magistrados, servidores, estudantes e profissionais que atuam na área e querem participar, fiquem atentos. As inscrições já podem ser feitas no portal do TST, que é o tst.jus.br.
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3: Uma boa noite.
4: E até amanhã.
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0: Machado.
1: Eu sou Paula Groba.
2: E eu sou Humberto Pinheiro.
1: E estes são os destaques de hoje do Jornal do Senado, que começa agora.
2: Aprovada a aposentadoria especial para agentes de saúde e de combate às endemias.
1: MP do frete, Senado retira valor fixo, mas mantém piso mínimo do frete para caminhoneiros.
2: Pacientes em internação domiciliar podem ter desconto na conta de luz.
1: Boa noite.
2: Boa noite.
1: Em acordo com o governo, o Senado aprovou a medida provisória que atualiza as regras do piso mínimo do frete rodoviário. A MP, que perderia a validade nesta semana, mantém a obrigatoriedade de um valor mínimo para o frete, como já prevê a legislação, mas retira do texto a definição de um piso nacional para a remuneração dos caminhoneiros.
2: Durante a análise na Comissão Mista e na Câmara dos Deputados, havia sido incluído um piso de R$5.000 mensais para os motoristas de longas distâncias. A medida provisória também endurece as punições para empresas que descumprirem o piso do frete, calculado pela Agência Nacional de Transportes Terrestres. Repórter Pedro Pincer.
3: O Senado aprovou o projeto de lei de conversão da medida provisória que torna obrigatório o cadastramento das operações de transporte rodoviário de cargas e reforça os mecanismos de fiscalização do piso mínimo do frete. Entre os tópicos está a determinação de um piso para o frete, mas sem definição do valor. A principal questão se dava em torno do perdão às multas aplicadas aos caminhoneiros que estiveram presentes nas manifestações de dezembro de 2022. Para o relator revisor, senador Stevenson Valentim, do Podemos do Rio Grande do Norte, a medida faz justiça e traz tranquilidade para a categoria.
4: Entendo que esse viés da multa já atingiu a sua pedagogia e permanecer com essa injustiça é passar uma ideia de vingança e que não contribui nada para a sociedade.
3: A líder do governo, senadora Tereza Leitão, do PT de Pernambuco, celebrou o acordo alcançado diante da relevância do assunto.
5: Se ela não fosse importante, ela ia caducar. Nós não permitimos a caducidade justamente pela importância que ela tem para a economia, para relações trabalhistas, para a autonomia de autônomos.
3: As novas regras terão um período de transição. Empresas e transportadores terão prazo mínimo de 60 dias para a adaptação às novas obrigações. O texto segue agora para a sanção presidencial.
1: E o roubo de combustíveis deixou de ser apenas um crime patrimonial e passou a ser uma importante fonte de renda para facções criminosas.
2: Para combater esse mercado ilegal, a Comissão de Segurança Pública aprovou um projeto que endurece as penas e cria crimes específicos para o furto e o roubo de petróleo, combustíveis e derivados. Repórter Bruno Lourenço.
6: O projeto de lei fixa a pena nesses casos de reclusão de 4 a 10 anos mais multa e aumenta a punição em um terço se o crime for cometido com destruição de barreiras, atuação conjunta de duas ou mais pessoas, abuso de confiança de funcionário público ou ex-colaboradores das empresas. O relator designado, senador Sérgio Moro, do PL do Paraná, defendeu a punição mais rigorosa.
7: Para proteger não só o mercado de combustíveis, mas especialmente o consumidor desses combustíveis, dessas quadrilhas, dessas gangues que se locupletam, não só furtando combustíveis e seus equipamentos, mas colocando em risco os indivíduos para os quais depois esse combustível fraudulento, muitas vezes, é revendido.
6: O projeto também altera a legislação de crimes contra a ordem econômica para punir quem armazena, transporta ou comercializa o combustível sabendo que é produto de crime. O texto estabelece ainda que as penas sobem em 2/3 se a ação resultar em desabastecimento, interrupção das atividades industriais, incêndio, dano ambiental, ferimento grave ou morte. A proposta seguiu para a Comissão de Constituição e Justiça.
1: O sedentarismo ou a inatividade física gera um custo anual estimado em cerca de R$300 milhões ao Sistema Único de Saúde. Esse valor equivale a aproximadamente 17,4% de todos os gastos do sistema com hospitalizações por essas condições.
2: No Senado, a importância da medicina esportiva na saúde dos brasileiros foi tema de audiência pública na Comissão de Esporte. Os detalhes com Patrícia Oliveira.
8: A medicina esportiva especializada
0: focada no acompanhamento dos exercícios físicos, na prevenção de lesões, reabilitação e melhoria do desempenho dos atletas, também contribui para a saúde pública. Como destacou a senadora Leila Barros, do PDT do Distrito Federal, em audiência pública na Comissão de Esporte.
8: Ela beneficia milhões de brasileiros que encontram no esporte um instrumento de prevenção de doenças, de qualidade de vida e do envelhecimento saudável.
0: José Cavazói, da Federação Internacional de Medicina Esportiva, apontou a importância do exercício físico na redução mundial de casos de morte.
9: Que além de fazer as pessoas se sentirem bem, ele é capaz de reduzir infarto, reduzir AVC, reduzir morte, 5,3 milhões de mortes todos os anos que são atribuíveis ao sedentarismo.
0: O médico Fernando Torres destacou o papel social do exercício físico também no combate aos custos com sedentarismo no Brasil, de cerca de 300 milhões de reais por ano no SUS em internações e tratamentos de doenças crônicas.
10: Exercício é remédio, porque ele realmente previne e trata doenças, está altamente ligado à redução de gastos públicos e privados.
0: Os debatedores defenderam a criação de políticas públicas para ampliar a prática de atividades físicas no Brasil.
1: E famílias com pacientes em internação domiciliar que dependem de aparelhos elétricos poderão ter mais acesso ao desconto na conta de luz. A Comissão de Infraestrutura aprovou um projeto que amplia de 3 para 4 salários mínimos o limite de renda para a concessão da tarifa social de energia elétrica nesses casos.
2: O benefício atende pacientes que utilizam equipamentos como ventiladores pulmonares, bombas de infusão e aspiradores de secreção. A proposta, que busca reduzir os custos do tratamento feito em casa, segue agora para análise na Comissão de Assuntos Sociais.
1: E seguiu para a votação no plenário em regime de urgência o projeto que cria o Estatuto da Vítima. A proposta reúne em uma única lei os direitos e garantias de vítimas de crimes, contravenções, calamidades públicas, desastres e epidemias. Hoje, essas proteções estão espalhadas por diferentes normas.
2: O texto foi aprovado pela Comissão de Segurança Pública com parecer favorável do senador Wilder Moraes, do PL de Goiás. Segundo o relator, o sistema de justiça brasileiro historicamente concentrou a atenção na relação entre o Estado e o autor do crime, deixando a vítima em segundo plano. Para ele, o Estatuto corrige essa distorção ao fortalecer a proteção e o acolhimento das vítimas, o que também pode contribuir para o enfrentamento da criminalidade.
11: Contribui para estabelecer a confiança da população nas instituições de repercussão. Estimulam as notícias dos crimes e favorece a cooperação da vítima ao longo da apuração.
1: Profissionais que atuam na prevenção de doenças e no atendimento direto às famílias poderão passar a contar com uma aposentadoria diferenciada. O Senado aprovou em 2 turnos a proposta que garante esse direito aos agentes comunitários de saúde e aos agentes de combate às endemias, além de regulamentar o vínculo funcional da categoria.
2: A proposta aprovada prevê regras de transição e estende ainda a medida aos agentes indígenas de saneamento e de saúde. O texto segue para promulgação. Repórter Douglas Castilho.
12: A proposta aprovada estabelece como idade mínima de aposentadoria 57 anos para mulheres e 60 anos para os homens, condicionada à comprovação de 25 anos de tempo de contribuição e de efetivo exercício profissional, com regras de transição que terminam no ano de 2041 para os que já ingressaram na atividade. O texto também assegura a estabilidade a esses trabalhadores, vedando sua contratação temporária ou terceirizada, salvo na hipótese de emergências em saúde pública. O relator da proposta, senador Irajá, do PSD do Tocantins, destacou a atuação dos agentes na prática da saúde preventiva das famílias.
13: Merecem, assim como existe a aposentadoria especial dos nossos valorosos professores, assim como já foi também instituída a aposentadoria especial para os policiais, é merecida também a essa categoria. São soldados dos nossos SUS, do Sistema Único de Saúde Brasileiro. Aliás, se tem o SUS de carne e osso, eles se chamam agentes de saúde e de combate a endemias.
12: Para compensar o aumento das despesas com essas aposentadorias, a União prestará assistência financeira aos estados e municípios.
2: Música. edição de Paulo Agrova e trabalhos técnicos de Eliseu Caires. O Jornal do Senado fica por aqui. Acompanhe agora as notícias da Câmara dos Deputados. Boa noite.
1: Boa noite e até amanhã.
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15: Deputados reduzem jornadas de trabalho de pais de pessoas com deficiência.
16: Plenário pode desobrigar férias escolares durante Copa de Futebol Feminino.
15: Câmara exige informação sobre bebê prematuro na certidão de nascimento.
16: Boa noite. O projeto que exige informação sobre bebê prematuro na certidão de nascimento já pode seguir para o Senado. A repórter Maria Neves tem os detalhes sobre a medida.
17: A Comissão de Constituição e Justiça da Câmara dos Deputados aprovou o projeto que obriga os cartórios a incluir na certidão de nascimento que a criança nasceu de forma prematura. De acordo com a autora da proposta, a deputada Silvia Cristina, do PP de Rondônia, são considerados prematuros os bebês que nascem antes de 37 semanas de gestação. Com a aprovação, o texto pode seguir para o Senado. Ainda, segundo Silvia Cristina, o Brasil é o país em que nascem mais bebês prematuros no mundo. Ela afirma que 12% dos partos realizados no país ocorrem antes do tempo mínimo necessário. A relatora do texto, deputada Maria Raiz, do PSB de Pernambuco, defende que incluir a informação sobre prematuridade do bebê na certidão de nascimento, além de garantir o atendimento médico adequado à criança, também trará economia para os cofres públicos.
18: A partir do momento que a gente sabe que uma criança nasce de forma prematura, a gente garante que o atendimento seja dado de forma mais precisa. Então, além, obviamente, de garantir um atendimento melhor para as mulheres, a gente garante que uma economia para o Estado.
17: Ao apresentar o projeto em 2024, Silvia Cristina afirmou que, de acordo com informações da Organização das Nações Unidas, a prematuridade é a principal causa de morte infantil no mundo. A página do Hospital Albert Einstein explica que bebês nascidos antes do tempo têm maior probabilidade de apresentar problemas como pulmões imaturos que exigem ventilação mecânica. Além disso, os intestinos ainda não se encontram totalmente desenvolvidos no nascimento, o que dificulta a absorção do leite materno. Outra complicação é o cérebro prematuro, que impede o recém-nascido de ter o instinto de sugar os mamilos da mãe para mamar. Ainda de acordo com as informações do hospital, problemas decorrentes da prematuridade podem durar por toda a vida. Da Rádio Câmara de Brasília, Maria Neves.
15: Maurício do Vôlei, do PL de Minas Gerais, apresentou projeto que cria a Política Nacional de Proteção da Inocência Infantil. De acordo com o deputado, a medida protege crianças e adolescentes da exposição a conteúdos inadequados ao desenvolvimento psicológico, moral e emocional.
16: Maurício do Vôlei acrescenta que o projeto amplia o acesso dos pais a informações sobre materiais pedagógicos e atividades escolares que tratem de temas sensíveis. Na visão dele, o texto é uma forma de garantir maior transparência na formação de crianças e adolescentes.
14: Saúde.
15: Comissão de Saúde aprova projetos sobre idosos e prevenção do câncer. A repórter Sofia Peçanha ouviu a relatora.
19: A Comissão de Saúde aprovou o projeto que prevê a suplementação nutricional como parte do tratamento de idosos diagnosticados com desnutrição ou risco de desnutrição durante internações hospitalares. A proposta, apresentada pelo deputado Pedro Ayara, de Minas Gerais, determina que hospitais públicos e privados conveniados ao Sistema Único de Saúde ofereçam suplementos nutricionais aos pacientes idosos sempre que houver indicação clínica. O projeto tem como objetivo assegurar que a suplementação seja parte integrante do cuidado hospitalar e da reabilitação pós-alta. Dessa forma, além de melhorar a recuperação de pacientes idosos, a medida também reduz complicações durante e após a internação, como afirmou a deputada Silvia Cristina, do PP de Rondônia, relatora na comissão.
20: O PL fortalece a integralidade da atenção e da saúde, que contribui para a sustentabilidade do sistema ao reduzir custo de sobrecarga hospitalar.
19: De acordo com o projeto, todos os pacientes idosos internados deverão passar por triagem e avaliação nutricional na admissão hospitalar, com reavaliações durante a internação e na alta. Caso o idoso ainda apresente desnutrição ou risco nutricional no momento da alta, ele poderá receber suplementação gratuita pelo SUS por até 60 dias, com acompanhamento das equipes de saúde. Após passar pela aprovação nas comissões de defesa dos direitos da pessoa idosa e de saúde, a proposta segue para análise na Comissão de Finanças e Tributação. Outro projeto aprovado pela Comissão de Saúde institui o Dia Nacional de Combate ao Câncer, a ser celebrado anualmente em 27 de novembro. A proposta, apresentada pela deputada Flávia Moraes, de Goiás, amplia as ações de prevenção, diagnóstico precoce, tratamento e apoio às pessoas acometidas pela doença. Estão previstas campanhas educativas, incentiva ações de rastreamento da doença, apoio psicossocial a pacientes e familiares, capacitação de profissionais de saúde e estímulo à pesquisa científica na área oncológica. A relatora na Comissão de

0: Saúde também foi a deputada Silvia Cristina. Ela destacou que o projeto busca maior visibilidade ao tema e fortalecer a mobilização social e institucional em todo o país.
1: Representa passo concreto e necessário para fortalecer a política pública de enfrentamento ao câncer no Brasil, integrando a prevenção e atenção e a reabilitação, o apoio psicossocial no momento em que os números evidenciam urgência.
0: Após a aprovação na Comissão de Saúde, o projeto segue agora para análise da Comissão de Finanças e Tributação. Da Rádio Câmara de Brasília, Sofia Peçanha.
2: Esporte.
3: Josivaldo JP, do União do Maranhão, defende a aprovação de proposta que inclui entidades esportivas sem fins lucrativos entre as instituições com imunidade tributária. Ele afirma que a medida busca reduzir custos de organizações que atuam na formação de atletas e na inclusão social.
4: Josivaldo JP aponta que o texto alcança apenas entidades certificadas dos movimentos olímpico, paralímpico, clubístico ou educacional. Ele argumenta que a regra pode evitar o fechamento de projetos esportivos, principalmente em comunidades que dependem dessas iniciativas para atender crianças e jovens.
5: Campanha pelo fim da violência contra as mulheres. A violência contra a mulher tem muitas formas. Uma delas é a institucional. Ela é cometida nos órgãos prestadores de serviços públicos, por servidores que deveriam proteger as mulheres vitimadas. O atendimento humanizado e sem discriminação é dever do Estado. Nas delegacias, o agente policial deve dar atenção e tratar com respeito a mulher vítima de qualquer violência. 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
2: Trabalho.
3: A Câmara aprovou redução de jornada de trabalho para pais de pessoas com deficiência. A repórter Paula Bittar tem os detalhes.
6: A Comissão de Constituição e Justiça da Câmara aprovou uma proposta que prevê a redução da jornada de trabalho sem prejuízo salarial para pais de pessoas com deficiência. De acordo com o texto aprovado, a necessidade e o percentual da redução da jornada serão definidos por avaliação biopsicossocial, realizada pelo menos a cada 2 anos. Conforme o resultado, o benefício poderá ser ampliado, mantido, reduzido ou suspenso. Durante a discussão da proposta, a deputada Soraya Santos, do PL do Rio de Janeiro, defendeu critérios para a concessão do benefício como forma de evitar fraudes.
7: Esse projeto é um projeto importantíssimo para as mães atípicas que precisam ter mais tempo dentro de casa, e é lógico que o meu voto será, e do partido, na orientação de aprovar, mas me cabe aqui fazer um alerta. Esse tipo de benefício deveria sempre estar vindo com um critério de avaliação.
6: O projeto que prevê a redução da jornada de trabalho sem prejuízo salarial para pais de pessoas com deficiência já pode seguir diretamente para análise do Senado, a menos que haja recurso para votação antes pelo plenário da Câmara. Da Rádio Câmara, de Brasília, Paula Bittar.
2: Eleições.
4: Projeto de Paulinho da Força, do Solidariedade de São Paulo, permite contabilizar como gastos eleitorais despesas com o cuidado de dependentes de candidatas. A medida beneficiaria mulheres com filhos de até 12 anos ou dependentes com deficiência.
3: A proposta autoriza o custeio de babás, cuidadores, creches e transporte de dependentes durante a campanha. Segundo Paulinho da Força, o objetivo é ampliar a participação feminina na política e reduzir os obstáculos enfrentados pelas candidatas.
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2: Consumidor.
4: Comissão aprova medida que permite maior transparência na conta de luz. A repórter Júlia Lopes nos conta o que foi proposto.
12: A Comissão de Defesa do Consumidor da Câmara dos Deputados aprovou um projeto que obriga as distribuidoras de energia elétrica a incluir, junto com a conta de luz, um registro fotográfico do medidor de consumo da unidade de energia. De acordo com o texto, a medida tem como objetivo fortalecer a proteção dos direitos do consumidor e garantir mais transparência nas informações sobre o consumo de energia. A proposta também busca aumentar a confiança do usuário, já que o registro fotográfico anexado à fatura permite acompanhar mais clareza o processo de medição da cobrança. Para o relator da proposta, deputado Celso Russomano, do Republicanos de São Paulo, a iniciativa protege tanto o consumidor quanto às empresas. Ele ressaltou que a imagem do medidor pode servir como prova em casos de contestação, ajudando a evitar fraudes e possíveis manipulações.
13: O consumidor vai ter o direito de receber a conta com o registro fotográfico, ou seja, na hora que for lida a conta de energia elétrica, tem uma fotografia do medidor, do consumidor junto, né, impressa na própria conta, e aí o consumidor vai poder ver que, de fato, a leitura foi feita da maneira correta e vai poder acompanhar inclusive o consumo. Aí, se houver erro, fica mais fácil para ele provar que existe um erro na cobrança da conta de energia elétrica.
12: O projeto, que inclui junto à conta de luz um registro fotográfico do medidor de consumo, segue agora para análise na Comissão de Minas e Energia. Da Rádio Câmara de Brasília, Júlia Lopes.
2: Desenvolvimento Regional.
3: O projeto de Paulo Guedes, do PT de Minas Gerais, concede ao município de Vieiras o título de Capital Nacional dos Peixes Ornamentais. A proposta reconhece a importância da cidade para a piscicultura ornamental e sua contribuição para a economia da Zona da Mata Mineira.
4: Segundo Paulo Guedes, o reconhecimento fortalece a identidade produtiva de Vieiras, amplia a visibilidade do setor e incentiva o desenvolvimento regional. A proposta destaca ainda o potencial da criação de peixes ornamentais para gerar renda e apoiar pequenos produtores.
2: Educação.
3: O plenário da Câmara pode votar a qualquer momento o projeto que retira a obrigação de férias escolares durante a Copa do Mundo de Futebol Feminino no ano que vem. Essa obrigação foi criada por uma lei de 2026. Entenda com o repórter Antônio Vital.
14: Ganhou regime de urgência e pode ser votado a qualquer momento no plenário da Câmara projeto que desobriga as redes de ensino pública e privada de todo o país a concederem férias escolares para todos os alunos durante a realização da Copa do Mundo Feminina de Futebol no ano que vem. Lei de autoria do governo, aprovada no início do ano pelo Congresso, obriga que as férias dos estudantes coincidam com o período do torneio, entre 24 de junho e 25 de julho de 2027. Projeto apresentado pela deputada Anne Ortiz, do PP do Rio Grande do Sul, permite que os sistemas de ensino dos estados e municípios decidam sobre o período de férias escolares, em vez de obedecer ao calendário oficial da competição. Entidades como a Federação Nacional das Escolas Particulares criticaram a obrigatoriedade prevista em lei e alegaram que a alteração do período de férias no meio do ano coloca em risco o calendário escolar exigido pela Lei de Diretrizes e Bases da Educação, que obriga pelo menos 200 dias letivos no ano. O regime de urgência permite que o projeto seja analisado diretamente no plenário da Câmara, sem passar pelas comissões permanentes da Casa. A urgência foi aprovada de maneira simbólica, sem votos contrários. Para a autora da proposta, Anne Ortiz, a definição do período de férias em função da competição não foi discutida com as instituições de ensino e vai causar prejuízos para as escolas, alunos, pais e professores.
15: Não é possível, num país de 5.570 municípios, onde a Copa do Mundo vai ser sediada em apenas 8 municípios, nós termos uma regra para valer para todos os municípios que obriguem mais de um mês de férias no meio do ano. Isso vai causar um problemão, não só para as famílias, para os pais, para as mães que trabalham, mas também para os trabalhadores da educação no nosso país.
14: Os jogos da Copa do Mundo de Futebol Feminino serão realizados em 8 cidades: Belo Horizonte, Brasília, Fortaleza, Porto Alegre, Recife, Rio de Janeiro, Salvador e São Paulo. Segundo o governo, a expectativa da FIFA é de que o evento alcance um público de mais de 3 milhões de torcedores, o que movimentará a economia brasileira e projetará o Brasil como potência esportiva. Da Rádio Câmara de Brasília, Antônio Vital.
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17: Justiça.
4: Projeto de Carolina Editone, do PL de Santa Catarina, concede anistia a pais punidos por adotarem a educação domiciliar, conhecida como homeschooling. Ela reforça que a medida beneficia apenas os casos em que não houve negligência, maus tratos ou violação dos direitos da criança e do adolescente.
3: Segundo Carolina Editone, a proposta repara penalidades aplicadas a famílias que optaram pela educação domiciliar de boa fé. Para a deputada, o projeto reforça o papel da família na educação dos filhos e garante mais segurança jurídica aos pais que adotam esse modelo de ensino.
2: Segurança Pública.
4: O projeto aumenta penas para crime de ameaça por arma ou condição da vítima. A repórter Daniela Lessa nos conta quais os agravantes.
18: A Comissão de Constituição e Justiça da Câmara dos Deputados aprovou o projeto que aumenta a pena para o crime de ameaça quando cometido com uso de arma ou contra mulher por razões do sexo feminino, crianças, adolescentes, pessoas idosas ou com deficiência. A proposta é do deputado Mário Eringer, do PDT de Minas Gerais, e altera o Código Penal para aproximar as punições dos crimes de ameaça e de perseguição. Atualmente, a pena para o crime de ameaça é detenção de 1 a 6 meses ou multa. Pelo texto, a pena para ameaça poderá ser aumentada de metade quando o crime for praticado com arma ou contra mulher por razões do sexo feminino, criança, adolescente, pessoa idosa ou pessoa com deficiência. Também haverá aumento de pena se a ameaça ocorrer na presença de criança ou adolescente. Além disso, o projeto permite que o Ministério Público inicie a ação penal nesses casos, mesmo sem a representação da vítima, o que pode facilitar a responsabilização dos agressores. O relator, deputado Pompeu de Matos, do PDT do Rio Grande do Sul, defendeu que a mudança corrige distorções na lei e reforça a proteção das vítimas.
19: A pessoa que se sente ameaçada muda todo o seu comportamento, inclusive corporal, de alimentação, de sono, de perturbação por ser ameaçado. E se for perseguido, é a mesma coisa. Então nós estamos colocando perseguir ou ameaçar é a mesma situação. Tem a mesma pena, tem a mesma responsabilidade, tem a mesma gravidade.
18: Pompeu de Matos defendeu também o aumento de pena para casos em que a ameaça ocorre na presença de crianças ou adolescentes pela gravidade do trauma provocado ao apenas testemunhar uma situação de violência. O projeto que aumenta penas para o crime de ameaça, especialmente quando envolve mulher por razões do sexo feminino, criança, adolescente, pessoa idosa ou pessoa com deficiência, ou ameaça feita com uso de arma, agora segue para análise do plenário da Câmara. Da Rádio Câmara de Brasília, Daniele Lessa.
2: Direitos Humanos.
3: Rubens Ottoni, do PT de Goiás, é um dos autores de projeto que cria uma política nacional de grupos reflexivos sobre masculinidades, prevenção da violência e cultura de paz. O objetivo, segundo ele, é atuar antes que a violência aconteça, com ações educativas voltadas também a adolescentes.
4: Rubens Ottoni afirma que os grupos poderão funcionar em escolas, unidades de saúde, equipamentos da assistência social, órgãos de justiça e espaços comunitários. O congressista ressalta que o texto prevê atividades sobre resolução não violenta de conflitos e prevenção da violência contra mulheres.
3: Termina agora o Jornal Câmara dos Deputados, produzido pela Rádio Câmara, com trabalhos técnicos de Everson Urani e apresentação de José Carlos Andrade e Márcio Aquilissardi. Uma boa noite para você.
4: Uma ótima noite para você. A Voz do Brasil volta amanhã.
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0: 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Oito e dois.
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3: Alô, meus amigos, estamos chegando com mais um Painel Flashback no seu rádio. Hoje, terça-feira, dia de mais uma edição do nosso Painel Flashback, com muita saudade, com muita recordação. E abrimos o programa de hoje recordando canção da banda New Edition, escrito e produzido por Maris Starr, e o segundo single de seu álbum de estreia, Candy Girl. A música também fez parte da trilha sonora da novela Champagne, exibida na Rede Globo em 1983 e 1984. Estamos falando da bela canção Is This The End? E o nosso programa de hoje começa com eles, New Edition, Is This The End? O Painel Flashback está no ar para você.
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1: FM. 8:19.
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3: Estamos de volta com mais Painel Flashback, com mais saudade. E o som dele, James Blunt. Música de 2007, trilha sonora da novela Duas Caras. Lembram? Same Mistake. No nosso Painel Flashback.
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2: Os maiores hits do passado. Você recorda aqui com Dani Alessandri no nosso painel Flashback, que volta daqui a pouquinho, tá?
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4: Atenção, você que é fã do Cat's Eye. O grupo anunciou que vai estrear nos cinemas no dia 12 de agosto o filme Cat's Eye Wild Hearts, que será uma porta de entrada para o terceiro EP do grupo, Wild, que será lançado no dia 14 de agosto. Segundo as meninas, o filme é uma jornada pela nova fase do grupo, com imagens inéditas dos bastidores, vídeos enviados por fãs e entrevistas intimistas com as integrantes.
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7: 8:33.
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2: Opa, estamos de volta com mais Painel Flashback, o som do Bee Gees, Stayin' Alive, no Painel Flashback.

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3: 8:45.
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1: Olá, amigos. Tudo bem? Tudo certo? Sandro Barcelos chegando por aqui para mais uma edição do nosso Boletim da Copa desta terça-feira, dia 14 de julho. Espero que esteja tudo bem por aí, trazendo a informação direto da Copa para você. A maioria dos jogadores do Brasil usou as redes sociais para comentar a eliminação diante da Noruega nas oitavas de final da Copa do Mundo dos Estados Unidos, Canadá e México. Para o pentacampeão Denilson, entretanto, a medida é muito fria e acaba por não aproximar o elenco da torcida. O ex-jogador divulgou um vídeo em suas redes sociais nesta segunda-feira, em que cita que muitos casos como este, o atleta acaba recorrendo a textos de assessoria de comunicação. Ele considera que, apesar de ser um hábito comum, só a escrita não consegue transmitir a tristeza e decepção citados pelos atletas nem contribui para recuperar a conexão com os torcedores. Abre aspas. Faz um videozão trocando uma ideia, falando que vocês escreveram. Se foram vocês que escreveram, porque às vezes é a assessoria que escreve. E tá tudo certo, tá tudo bem. Mas, mano, vídeo, mano, faz um vídeo. A galera precisa sentir essa tristeza, sentir essa decepção. O torcedor brasileiro precisa se conectar com a seleção brasileira de novo. E aí, quando vem, só escrita, sabe? Uma parada, não sei, muito fria, tá ligado? O torcedor precisa sentir o que vocês sentiram. Fecha a

0: aspas, afirmou. O comentarista, que ainda está em Nova York para a conclusão da cobertura do torneio, reconhece que cada jogador sentiu a pior campanha do país em mundiais desde 1990 e o maior jejum de títulos mundiais, 28. Entretanto, o campeão do mundo considera que a maneira como os atletas se comunicam deveria mudar. O nosso boletim da Copa volta já trazendo sempre informação com credibilidade aqui na programação.
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2: Painel Flashback de volta, evidenciando o ano de 1996. Dan Hartman, I Can Dream About You, no Painel Flashback.
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